0: Parabéns, viu?
1: Parabéns. Parabéns, viu? Que coisa mais gostosa.
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0: torcer pra ela não ser chaveira, né, rapaz?
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1: Cadê os gritos pro Gustavo, gente?

0: próximo.
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0: Obrigado, gente.
1: E aí, bebês? 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

0: prazer ter vocês aqui, viu?
1: Obrigada,
0: prazer,
1: gente.
0: Prazer demais, demais.
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0: Que coisa linda, que honra, gente.
1: Obrigado. Muito obrigada, gente. Que Deus abençoe vocês. Valeu, Goiânia!

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0: 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Rapaz. 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
2: Oi, Zezé. Oi, Luciano.
3: Fala, Luciano.
2: Vamos cantar uma música junto?
3: Vambora, rapaz. Que música?
2: Essa aqui, ó.
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3: Caramba, essa música é maravilhosa, Alexandre. 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

0: Que moda é essa, gente?
1: Você tá doido, menino?
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0: muitíssimo obrigado!
1: Maravilhoso!
2: Léo!

de palmas pro Eduardo Costa.

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0: Taloko. Valeu, família, lindo demais.
1: Faz barulho pro JP aí, gente.

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0: dia! Vai começar. Hoje é 1º de agosto de 2026. É sabadão, comecinho de mês, é finalzinho de semana também, né? Agora 5:02. Muito bom dia para você que está ligadinho comigo. Obrigado pela companhia, obrigado pela audiência. Vamos juntos nesta manhã de sábado com muita música bonita para você. Joãozinho e você, vamos juntos. É isso aí, vamos juntos aí nesta manhã de sábado. Você pode participar com a gente aí no 99997-1049. Tá liberado já pra você participar com a gente, mandar um zap aí pra nós.
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0: Hora certinha, 5:02. Começando mais um Terra Sertanejo, mandar um bom dia lá pro Sérgio Freitas. Alô, Sérgio, obrigado pela companhia, tá bom, meu amigo Sérgio Freitas? Ele quer ouvir aí o Anjo Loiro. Bom dia, meu amigo, meu irmão Joãozinho, na escuta. É, música Anjo Loiro, vai pro meu amor. Tá bom, então. Tá bom, vai pro amor aí. A música Anjo Loiro com o milionário José Rico, daqui a pouquinho na nossa programação. Obrigado pela companhia. O Vilso Gava também com a gente. Aquele abraço, Vilso. Bom dia, obrigado. Muito obrigado por estar conosco. Vilso Gava, Salete, Marcelo Pesarico, Jéssica, todas as manhãs ligados aí com a gente, curtindo a nossa programação. Bom dia, obrigado pela companhia. É isso aí, um abraço especial a toda essa moçada que nos ouve, a toda essa moçada que curte a nossa programação. Começando mais um Terra Sertaneja. Milionário José Rico, vai lá pro Sérgio Freitas, pro amor, né? Anjo Loiro, 5:03 agora.

0: Muito bem, agora são 5 horas e 12 minutos, 5 e 12. Estamos ouvindo aí, é o Carlito e Baduí. Esta cidade sem você não é cidade. Ouvimos também o Ataíde Ali. Muito bem, agora são 5 horas e 12 minutos, 5 e 12. Estamos ouvindo aí, é o Carlito e Baduí. Esta cidade sem você não é cidade. Ouvimos também o Ataíde Alexandre. Você marcou pra mim, música bonita. E ainda ouvimos Milionário José Rico, Anjo Loiro. Essa foi lá pro nosso amigo que tá sempre com a gente, sempre curtindo a nossa programação, Sérgio Freitas. Alô, Sérgio, obrigado aí pela audiência. Ele mandou pro amor, né? Um abraço especial para o nosso amigo Sérgio Freitas. E ouvimos então essa moda bonita com Milionário e José Rico.
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0: 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Mirelle Lingerie. 5 horas e 14 minutos.
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0: Muito bem, vamos então aí mandando um abraço especial, bom dia lá pra Pastelaria Avenida, um abraço especial lá pro pessoal que está curtindo a programação com a gente, a Elisa, a Leonora, o Tiné, estão curtindo o programa com a gente, e a Zélia também, um abraço especial pra Zélia, pro Sebastião, pro Astúrio, toda a moçada aí da Pastelaria Avenida ligadinhas com a gente, café gostoso, 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Grande abraço, moçada aí. Abraço pra Leonora, pra Elisa, pro Tiné. Estão ligadinho aí. E o velho também, né? O velho tá aí ainda? Um abraço especial para essa moçada que sempre está com a gente, sempre curtindo a nossa programação nas manhãs. Um abraço especial. 5h16 agora. Olha, eu vou mandando um bom dia especial lá pro meu amigo Duílio Garlete.

curtindo o programa com a gente. Bom dia, tudo bem por aí? Tudo jóia, tudo certinho, Duílio? Grande abraço pra você, um abraço também pra Dorema, né? Dorema sempre ouvindo a gente nas manhãs, aquele abraço especial. Quando solta o boi. Olha, o Wilson Gava tá com a gente, tá ligadinho aí, tá curtindo o programa conosco, ele quer ouvir Aqui é Meu Sertão. Tá bom, vamos tocar para você daqui a pouquinho, tá bom, Wilson? Obrigado pela companhia, obrigado pela audiência. Nosso amigo Wilson Gava, todas as manhãs aí, né? Ligadinho com a gente, curtindo o Terra Sertaneja. Muito bom

0: isso, e vamos então indo em frente, né, com a nossa programação, agradecendo sua presença e a sua participação. O Vils, quero ouvir aqui é meu sertão, aqui é o meu sertão, né? Vamos tocar então pra você, um abraço especial pro Vils Gava, pra Salete, pro Marcelo Pesarico, pra Jéssica, todas as manhãs aí ligadinhos, curtindo Terra Sertaneja. Muito obrigado pela audiência e pela companhia. Aqui.
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0: é Luiz Felipe,
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0: né? É Luiz Felipe, vamos colocar aqui então. Luiz Felipe, pra a gente é consegue boa, achar pra você, tá bom, viu?
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0: É isso, e vamos agradecendo a presença e a participação dessa moçada que nos ouve nas manhãs. Um abraço pro Duílio. Duílio tá pedindo moda aqui, né, Duílio? Um abraço especial aí pro Duílio Galete, que nos ouve todas as manhãs. Se puder, toca a música De Lá Pra Cá, Chico Rei Paraná. Tá bom, vamos tocar pra você também daqui a pouquinho, tá bom? Um abraço especial, então, pro nosso amigo Duílio Galete, que está curtindo a programação com a gente. Vamos então de moda, vamos de música, né? Vamos tocar essa moda aí com o Luiz Felipe. Música bonita, pro nosso amigo Wilson Galo. Aqui é meu sertão.

0: Chico Rei, Paraná. De lá pra cá. Música bonita pra você na manhã. Fala pro nosso amigo Duílio Garlete, curtindo a programação com a gente. Aquele abraço, Duílio. Obrigado pela companhia, obrigado pela audiência. Um abraço, bom dia também pra Dorema, né? Esposa Dorema também, ouvindo, curtindo a programação conosco nesta manhã. Bom dia, obrigado pela companhia. Aí nós ouvimos também Meu Sertão. Aqui é Meu Sertão, né? Aqui é Meu Sertão, foi lá pro Vils Cava. Obrigado, Vils, pela participação. Quem cantou aí foi o Luiz Felipe, né? Um abraço especial então pro nosso amigo Vils Gava também, curtindo a programação conosco na manhã. Bom dia.
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0: Olha, então vamos agradecendo a sua participação, sua presença conosco nesta manhã de sabadão. Um abraço especial para você que ouve e curte Terra Sertaneja na manhã, moçada do sítio, chácara fazenda, pessoal aí da colheita, né? Pessoal colhendo milho, pessoal fazendo puxa aí também, né? Moçada das carretas, caminhões, fazendo puxa do milho aí, dando uns carona, aquele abraço especial a toda a moçada do puxa.

0: Olha, agora são 5 horas e 28 minutinhos, 5h28. Muito bom dia para você que curte a programação com a gente. É, o pessoal está ligadinho e curtindo o programa. Bom dia, obrigado pela audiência, obrigado pela companhia. Hoje, dia 1 de agosto, sabadão, sol com muitas nuvens, hein? Durante o dia, à noite, o céu fica com muitas nuvens e não chove. Não tem previsão de chuva para hoje. Então, segundo o Clima Tempo. É, vamos de 19 a 30, mínima 19, máxima de 31 graus hoje. Estamos fazendo calor em Lagoa da Carapã, né? 5 horas e 29 minutos.
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0: É isso aí, algumas informações sempre nós vamos estar mandando para você aqui no nosso programa, né? 5h29 agora. Vamos ir para a sequência musical, Moreno e Moreninho. É um clássico do sertanejo para você.

0: Durval e Davi, 2220210. Música bonita para você na manhã. Ouvimos também Amor de Primavera, de Paulo e Paulino. E a primeira foi João Boiadeiro, é o Moreno e Moreninho, clássicos do sertanejo para você na manhã, agora 5:39.
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0: 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Muito bem, agora são 5:41, 5:41, vamos falando pra você então do Clube de Mães, né? 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
1: Muito bem, 5:43. Manda um abraço especial, bom dia lá pro nosso amigo Joaquim. Alô, Joaquim, bom dia, João, beleza? Beleza, Joaquim, tá tudo certinho. Grande abraço para você, obrigado. Muito obrigado por estar acompanhando aí a nossa programação. Valeu, grande abraço ao nosso amigo Joaquim. Manda um chimarrão com certeza e curtindo a nossa programação. Bom dia. Eu mando bom dia também lá pro Beto Espíndola e a Edna Martins, lá na Central, ligadinhos com a gente. Bom dia, João. Toca Rio Corrientes com o Dino Rocha. Beleza, vamos tocar pra você então, tá bom, Beto? Um abraço ao Beto Espíndola e também a Edna Martins da Central, curtindo o programa com a gente. Bom dia. Bom dia também pro nosso amigo Luciano Rossini. Alô, Luciano. Bom dia pra você, obrigado pela companhia. Luciano Rossini, também a Juliana, dona Marisa, né, também ouvindo a gente. Aquele abraço especial. É isso, vou mandando um bom dia também lá pro nosso amigo Zeca Sense. Alô, Zeca, bom dia, agosto chegou, né? Que seja um mês abençoado para todos nós. Bom dia para você também, tá bom, Zeca? Valeu, que agosto com certeza será um mês de muitas bênçãos para todos nós, né? Bom dia para você, bom dia também para dona Clarice, né? Que nos ouve todas as manhãs, sempre ligadinha, sempre curtindo a nossa programação. Olha, eu mando um bom dia também pro nosso amigo Walter Vieira. Alô, Walter, obrigado pela audiência, tá bom, meu amigo? Bom dia, João, tô na escuta. Toca a música do Porca Véia, Sentado Sobre o Arreio. Beleza, então, vamos tocar daqui a pouquinho pra você, tá bom? Um abraço aí pro nosso amigo Walter Vieira, sempre ligadinho, curtindo o Terra Sertanejo. Começamos assim, então, ó. É o Dino Rocha, Rio Corrientes.

0: moda bonita na programação do Terra Sertaneja, sentado sobre um arreio, é o Porca Véia, foi lá pro Walter. Obrigado, viu, Walter, pela sua participação, tá bom? Aquele abraço especial para você. Nós ouvimos também Dino Rocha, Rio Corrientes, lá pro nosso amigo Beto Espíndola, e a Edna, lá na Central, também curtindo o programa com a gente, aquele abraço especial, bom dia, obrigado pela companhia e audiência. Eu mando um bom dia também lá pro Tiné, e toda a moçada lá da Pastelaria Avenida. Grande abraço ao Tiné, também a Elisa, a Leonora. Estão curtindo o programa com a gente. Aquele abraço aos clientes aí, né? Que estão ouvindo a gente também da Pastelaria Avenida. 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
0: Um abraço então lá pro Tiné, que ouviu a moda de viola, né, Tiné? Daqui a pouquinho, tá bom? Beleza? Grande abraço pra você. Bom dia. Obrigado pela companhia, tá bom? É o Tatu também com a gente. O Décio Pitinini Tatu também curtindo o programa Terra Sertaneja na manhã. Aquele abraço especial. E eu mando um bom dia também lá pro Zeca Sense. Zeca Sense, bom dia. Eu ofereço a oração da manhã para minha nora Simone, que está colhendo mais uma rosa no seu jardim. Parabéns então, Simone. Parabéns aí para Simone. Parabéns também para os aniversariantes de hoje, né? Felicidades, muitos anos de vida. Parabéns então para Simone, para a nora aí do nosso amigo Zeca Sense. Parabéns, muitas felicidades para você. Parabéns, Simone. Parabéns, muitas felicidades, muitos anos de vida. O que deseja também, além do Zeca Sense, da dona Clarice, do Chico, né? Também de toda a família Sense aí, a Rádio Interativa FM, a 104.9, programa Terra Sertaneja, também parabenizando a nossa ouvinte de todas as manhãs aí, a Simone Sense. Parabéns, muitas felicidades. São 6 horas e 54 minutos, 6h54, então vamos já então para oração, né? Oração da manhã, com o padre Reginaldo Manzotti, o Zeca Sense oferecendo aí para Simone. Bom dia para você, eu volto daqui a pouquinho, volto com moda bonita, hein?
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3: 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Bom dia, meus irmãos e irmãs, é sábado. Espero que você tenha um sábado abençoado, um final de semana abençoado. Hoje nós concluímos a semana de oração pedindo saúde. Sempre é necessário pedir, inclusive o Salmo 90 diz: afaste, Senhor, os flagelos, afaste, Senhor, essa gripe que nos amedronta. E vamos rezar, porque amanhã é dia do Padre. Em nome do Pai, do Filho e do Espírito Santo. Amém. Senhor Deus da vida, no início deste dia, queremos pedir saúde. Dai-me, Senhor, a saúde necessária para ganhar o pão de cada dia. Livrai-me de todo mal, do perigo, da peste, da epidemia da gripe, Senhor. Livrai-me de todo mal. Rezo também, Senhor, e clamo a vossa misericórdia sobre todos os enfermos. Senhor, sustentai-os na fé, mantenha-os na esperança. Revela sabedoria aos médicos e dai paciência a todos os que cuidam dos doentes. De modo particular, Senhor, no início deste dia, intercedo em favor daqueles que estão acamados, hospitalizados e até desenganados dos médicos, mas de modo particular por este enfermo, cujo nome apresento agora.

Senhor, médico dos médicos, curai as feridas, libertai os doentes da enfermidade, dai-lhes, Senhor, saúde no corpo e na alma. Dai-lhes, Senhor, paciência na provação, dai-lhes, Senhor, coragem de lutar. Curai, Redentor nosso, todos os enfermos. Amém. Um bom dia a todos.

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1: Hoje é dia 1 de agosto de 2026, é sabadão. Começando mais um mês. Se Deus quiser, será um mês de muitas bênçãos, muitas alegrias para todos nós. Começando o mês também e terminando a semana, começando mais um final de semana aí, né? Um abraço especial para você que me acompanha desde as 5 horas da manhã. Muito obrigado por esta maravilhosa companhia, esta maravilhosa audiência. É você que está chegando agora também, seja bem-vindo, seja bem-vinda. Vamos juntos com muita música bonita para você até as 7 horas deste sabadão. Joãozinho e você. Bora junto, é isso aí, vamos juntos aí nesta manhã de sabadão. Agradecendo a sua presença, a sua participação. Olha, o telefone para você participar é o 99997-1049. 99997-1049. Participe com a gente, peça aí sua moda, peça sua música.

Muito bem, agora são 6:02, 6:02. Vamos aí de moda, né? Moda de viola aqui no nosso programa, na programação do Terra Sertanejo. Vamos mandar uma de viola lá pro Tiné, né? Um abraço, Tiné. Bom dia. Tiné.

Bora lá, hora de música então, né? Vamos de moda bonita aqui na programação. Vamos ver aqui, ó. Breno Reis e Marco Viola. Viola divina no programa. Pro nosso amigo Tiné. Pra toda a moçada lá da Pastelaria Avenida, ligadinhos com a gente. A Elisa, a Leonora, aquele abraço especial. Bom dia.

Viola Divina, Breno Reis e Marco Viola. Foi lá pro Tiné, foi lá pra Elisa, pra Leonora, pra toda a moçada da Pastelaria Avenida. Café bom demais, pastelzinho ajeitado de bom, hein? Um abraço especial a todos aí da Pastelaria Avenida, ligadinhos com a gente. Bom dia, obrigado pela companhia, obrigado pela audiência. Um abraço, bom dia também lá pro Valdomiro Franco. É o Nenê da Ouro Preto. Alô, Nenê, bom dia pra você, obrigado pela companhia. Nenê da Ouro Preto, também a Ana Paula, ligadinha com a gente, curtindo a nossa programação. Alô, Mauri Grando, é o Mauri, lá do Lava Jato Angico Preto, também com a gente. Bom dia, tchê, toca a música Moreninha Linda. Ofereço pra Genesi, que está aqui em Laguna. Um abraço especial então pra Genesi de Dourados, que está em Laguna Carapá hoje. Grande abraço. E chegando então, Moreninha Linda.

0: 6:12, 6:12, estamos ouvindo aí o Eduardo Costa, Me Engana Que Eu Gosto. Ouvimos também Tonico Tinoco, Moreninha Linda, o Mauri Grando, lá do Lava Jato, Angico Preto pediu e ofereceu lá para Genesi. Genesi está aqui em Laguna Carapão hoje, grande abraço, obrigado por estar com a gente, tá bom, Genesi? Bom dia para você, bom dia também para o Mauri, obrigado pela audiência. E nós ouvimos também Viola Divina, Breno Reis, Marco Viola, lá pro Tiné, pra toda a moçada da Pastelaria Avenida. Bom dia.
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0: É pra toda a moçada da Pastelaria Avenida. Bom dia.
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0: 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Agora são 6:15.
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0: Muito bem, 6:15. Bom dia para você que acompanha a nossa programação. Obrigado pela companhia, obrigado pela audiência. Manda um abraço, bom dia. Lá pro nosso amigo Ademar. Ademar Pneus, curtindo o programa com a gente. Obrigado, viu, Ademar? O Ademar lá de Dourados, ligadinho com a gente. Ademar Pneus de Dourados, curtindo a nossa programação. Bom dia, muito obrigado por esta maravilhosa audiência, esta maravilhosa companhia. Olha a Edna Martins, curtindo o programa com a gente. Um abraço, Edna. Obrigado pela audiência, obrigado pela companhia. Bom dia, João, tudo bem? Quero oferecer o programa de hoje para Simone, a Simone Sense. Também pelo seu aniversário hoje. Hoje para o Carlinhos Pialagato, que está de aniversário hoje também, e para o Jackson, né, o filho da Edna, que foi ontem. Parabéns, felicidades a eles. Então tá bom, parabéns, felicidades para Simone, né, que a Edna mandando aí, também para o Carlinhos, nosso amigo Carlinhos Pialagato, e também o Jackson, fez ontem, o Jackson, filho da Edna, né? Então felicidades para todos aí, sintam-se homenageados também. Aí no momento que homenageamos a Simone e todos os aniversariantes de hoje. Grande abraço, bom dia, obrigado pela companhia. Isso é moçada que está com a gente, tem gente com a gente aí, o Teno lá em São Miguel do Oeste, Santa Catarina. Um abraço aí pro Teno, bom dia, obrigado, hein, Teno. Teno, o Jardel, Aline, Teno, a Cleice, né? A esposa Cleice, o Jardel, Aline, todos os dias ligadinhos aí com a gente. Aquele abraço muito especial.
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0: Isso aí, vamos agradecendo também o Hélio Espíndola, tá com a gente. Bom dia, feliz sábado para você também, tá bom, Hélio? Obrigado pela audiência. Luiz Carlos Varreiro Pietro, bom dia, João. Estamos acompanhando o seu programa aqui na comunidade Vila Bocajá. Manda um salve para os moradores daqui da vila. O pessoal do Bocajá ouvindo, curtindo a nossa programação. Um grande abraço a todos aí, tá bom? Um salve aí para todos do Bocajá que nos acompanha nesta manhã.

0: abraço muito especial ao Luiz Carlos, né, que nos acompanha todas as manhãs aí com a gente, beleza? Abraço, Luiz Carlos, bom dia, moçada do Bocajá, ouvindo a gente nesta manhã. Antônio Zadrowski também com a gente, bom dia, Antônio, obrigado, viu? Obrigado por estar conosco, bom dia, Joãozinho. É, o Antônio Zadrowski e também a Sandra, acompanhando a nossa programação. Dona Baliza Rodrigues, bom dia, João. Hoje os parabéns vai para Simone, que está colhendo mais uma rosa, Meus parabéns, feliz aniversário. É mais uma vez a Simone recebendo os parabéns da mamãe agora, né? A Dona Baliza Rodrigues, parabéns mais uma vez a Simone Sense, a Simone Rodrigues Sense ligadinha com a gente. Muito obrigado pela audiência, parabéns, felicidades, colhendo mais uma rosa aí no jardim de sua existência. Aquele abraço especial. Vamos então para o nosso apoio cultural, né? Vamos aí para o nosso apoio cultural e eu volto daqui a pouquinho, volto com moda bonita para você. Bom dia.
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Ai, 6:23, de volta com a programação do Terra Sertaneja. Bom dia para você que tá acompanhando a gente. Obrigado pela audiência e companhia. É, chegando aí Paraguaia linda. É o Breno Reis e Marco Viola voltando na programação do Terra Sertaneja, cantando bonito para você. 6:23.

Breno Reis e Marco Viola, Paraguaia linda, e 6:26. Muito bom dia pra você. Bom dia pra você que está acompanhando a gente nesta manhã de sabadão. Sabadão especial de começo de mês, hein? É, começando mais um mês, mês de agosto. Um mês que vai ser legal, aí vai ser bacana pra todos nós, hein, né?

0: Muito bem, muito bem. Vamos agradecendo a moçada que participa com a gente aí na nossa grande região, moçada aí do centro da cidade, moçada dos bairros também, né? Pessoal de todos aí, nossos bairros aí estão ouvindo, curtindo a programação do Terra Sertaneja. Bom dia!
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0: É isso aí, o programa Terra Sertaneja pra você amanhã de sabadão.

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1: É isso, vamos dando sequência então, vamos dando sequência na programação do Terra Sertaneja para você na manhã, agradecendo aí a presença e a participação do nosso amigo, da dona Nelly, né? É a Nerci Quiomento, a dona Nelly, lá do Caú, ligadinhos com a gente. Um abraço especial para dona Nelly, né? Nelly Quiomento. Bom dia, João. Toca a música Jogo do Amor com Terceira Dimensão. Beleza, então. Vamos tocar para a senhora, então, já, né? Bora lá, então. Terceira Dimensão, Jogo do Amor, lá para dona Nelly Quiomento. Um abraço aí para a Nerci. Um abraço para toda a família Quiomento que curtindo a nossa programação lá do Caú. Um abraço aí pro Miguel, pra Elisa, né? Os netinhos também, bom dia.

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0: Paulo e Sampaio, Quando a Saudade Aperta, música bonita para você na manhã. Ouvimos também Jaine, Dia de Formatura, e também ouvimos Jogo do Amor com o grupo Terceira Dimensão, né? Foi lá pra Dona Nelly, lá do Caú. Obrigado, Dona Nelly, pela sua participação, tá bom? Música bonita aí na programação do Terra Sertanejo. Um abraço também lá pro Nercy, que aumento, e também os netos, né? Os netinhos lá, o Miguel e a Elisa, ligadinhos com a gente aí, curtindo a nossa programação também. Bom dia, 6:41.
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0: Muito bem, vamos então agradecendo a presença e a participação da dona Isolde Gutiburim, nossa vizinha. Grande abraço, dona Isolde, obrigado por estar acompanhando a gente. Muito bom dia para a senhora. Ana Paula Rosbach também acompanhando Terra Sertaneja. Bom dia, Ana Paula, bom dia, Dilson. Muito obrigado por estar acompanhando a gente na manhã.
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0: Vamos então para o nosso apoio cultural. Eu volto daqui nadinha. Volto daqui nadinha com moda boa para você. 6 horas e 45 minutos.
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Muito bem, são 6h50, faltam 10 minutinhos para as 7 horas. Muito bom dia para você que acompanha a nossa programação. Obrigado pela companhia, obrigado pela sua audiência, obrigado a você que nos acompanha todas as manhãs aqui na programação do Terra Sertaneja.

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vida. É isso aí, ouvimos aí o trio Parada Dura. Vimos também João Carreiro e Capataz, o que essa moça fez aqui. E a primeira deste último bloco do programa Terra Sertaneja, Água no Leite, Teodoro e Sampaio. 6:59. Agradecendo a sua presença, sua participação, sua companhia. Muito obrigado por estar sempre com a gente nas manhãs. Chegamos ao final de mais uma edição do programa Terra Sertaneja, deste sabadão, deste 1º de agosto, né? Primeiro dia do mês de agosto, primeiro programa do mês de agosto. Na segunda-feira, se Deus quiser, estaremos juntos de novo com mais uma edição para você. Que você tenha um ótimo e excelente sábado, que você tenha um abençoado final de semana. Aquele abraço, até

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0: chegando para você a agenda do rádio. Hoje, dia 1º de julho, hoje é dia da vacina BCG, Dia Mundial da Arquitetura. Aniversariante do dia. Fazem aniversário o cantor e compositor brasileiro Alceu Valença. Tem aniversário também da Solange Couto, atriz brasileira. Marisa Monte faz idade nova no 1º de julho. Cantora brasileira Fábio Porchá, humorista. E Jade Barbosa, ginasta. Fatos históricos e jornalísticos. Vamos voltar no tempo? Foi em 1908 que o SOS era adotado como sinal internacional de socorro. Em 1979, a Sony lançava o Walkman, primeiro leitor de cassetes portátil da história. Em 2004, morria Marlon Brando, ator norte-americano. E em 2006, a seleção brasileira de futebol era eliminada da Copa do Mundo da Alemanha, ao ser derrotada pela França por 1-0. Amanhã, a gente volta com mais Agenda do Rádio pra você. Até lá.
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2: 7 horas e 1 minuto.

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1: Olá, bom dia pra você que nos acompanha por aqui sempre, né? Hoje, sábado, final de semana, início de mais um mês, tá começando agosto. Hoje, dia 1º de agosto, e a gente chega com as nossas previsões astrológicas. Bem, 1º de agosto é dia nacional do selo, dia nacional dos portadores de vitiligo, é dia também do cerealista e dia mundial da amamentação. E a gente dá atenção também pro dia mundial do câncer de pulmão. Vamos se cuidar, né? Você que tá de idade nova hoje, parabéns pra você, que esse mês seja maravilhoso, que esse ano pra você aniversariante seja divino, tá bom? Com tudo de bom acontecendo na sua vida. Começando agora as nossas previsões, falando pra você de Áries, Touro, Gêmeos e Câncer.
2: Áries, de 21 de março a 20 de abril.
1: Bom dia, Áries.

0: As suas emoções tenderão a estar mais intensas, o que exigirá cautela ao lidar com questões íntimas e financeiras. Ademais, poderá haver um certo conflito entre o que sente e o que pensa, acarretando dúvidas ou mal-entendidos. Nesse dia, será preciso evitar decisões impulsivas, sobretudo em conversas delicadas, além de reservar um tempo para refletir antes de reagir, tá bom, Áries? Sua cor hoje, azul, número 9.
1: Touro, de 21 de abril a 20 de maio.
0: Touro, reservar um tempo para refletir antes de reagir, tá bom, Áries? Sua cor hoje, azul, número 9.
1: Touro, de 21 de abril a 20 de maio.
0: Touro, neste sábado, emoções profundas poderão vir à tona em diálogos ou trocas com pessoas próximas, provocando tensões na comunicação. Para evitar mal-entendidos ou reações impulsivas, será importante investir no silêncio estratégico, na paciência e na empatia também, tá? Busque escutar o outro atentamente, em vez de tentar provar o seu ponto de vista a todo custo. A cor é laranja, número 15.
1: Gêmeos, de 21 de maio a 20 de junho.
0: Gêmeos, o dia pedirá mais atenção ao corpo, à rotina e à forma como lida com as tarefas, além de gentileza com as próprias limitações. Isso porque emoções reprimidas poderão interferir na sua capacidade de atenção, tornando o trabalho cansativo ou confuso. A cor é cinza, número 10.
1: Câncer, de 21 de junho a 22 de julho.
0: Canceriano, a sensibilidade às emoções estarão mais afloradas, especialmente em assuntos ligados ao amor, ao prazer e à autoexpressão. Ademais, sentimentos antigos poderão ressurgir. Nesse cenário, será importante que reflita antes de agir. Ainda neste sábado, tenderá a se fechar ou aguardar os pensamentos, o que possivelmente provocará mal-entendidos. Mostarda é a cor para hoje, número 31. Já já a gente volta com previsões para Leão, Virgem, Libra e Escorpião.
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0: e 19 minutos.
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0: 5 minutos.
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2: Já estamos de volta, leoninos, bom dia. Questões emocionais e reflexões intensas sobre o passado e a família tenderão a ganhar mais espaço, despertando insegurança. Com isso, será possível que as palavras não saiam como esperado. Geralmente mal entendidos em conversas sensíveis com os familiares. Diante desse cenário, procure investir no silêncio e na reflexão. Sua cor para hoje, branco, número 2.
3: Virgem, de 23 de agosto a 22 de setembro.
2: Virgem, as conversas tenderão a estar mais carregadas de emoções. Como resultado, você poderá ter dificuldades em se fazer entender ou em escutar sem reagir, o que levará a mal entendidos. Nesse contexto, tente evitar confrontos desnecessários e abordar os assuntos delicados com calma. Por fim, a sexta-feira será favorável para transformar antigos padrões. A cor para hoje, marrom, número 5.
3: Libra, de 23 de setembro a 22 de outubro.
2: Libra, a tendência será que você depare com questionamentos referentes à segurança, às finanças e à autoconfiança. Inclusive, suas emoções ficarão intensas nesses setores. Nesse contexto, procure evitar decisões impulsivas ou atitudes extremamente defensivas, além de repensar o que realmente tem valor para você. Combinado? Hoje é sua cor para hoje, número 27.
3: Escorpião, de 23 de outubro a 22 de novembro.
2: Escorpião, transformações internas e uma intensidade emocional estarão mais presentes neste dia. Haverá também da sua parte uma tendência a reagir de forma defensiva ou controladora, especialmente diante de críticas ou situações que mexem com a sua imagem. Além disso, as conversas poderão parecer mais tensas do que realmente são, né? Busque ter cautela com as palavras e muita calma nesta hora. A cor esmeralda, número 30. Voltamos rapidinho trazendo previsões para Sagitário, Capricórnio, Aquário e Peixe.
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0: horas e 40 minutos.
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1: Já estamos de volta e as últimas previsões para hoje, né? Sábado, 1º de agosto. Bom dia para você de Sagitário, bom dia. A propensão será que se depare com emoções profundas e difíceis de nomear. Além disso, pensamentos confusos ou padrões inconscientes tenderão a se manifestar. Com o resultado dessas energias, você poderá se sentir incompreendido, incompreendida ou sobrecarregado. Para conseguir se reorganizar internamente, procure descansar a mente e investir no silêncio e na reflexão. A cor é pink número 8.
2: Capricórnio, de 22 de dezembro a 20 de janeiro.
1: Capricórnio, será possível que haja tensões nas amizades ou nos ambientes coletivos, exigindo mais cuidado com as expectativas e as trocas emocionais. Ao longo do dia, você sentirá necessidade de pertencimento, mas também o medo da rejeição. Diante desse cenário, evite interpretar tudo de forma pessoal e confie no valor das conexões verdadeiras. A cor para hoje é ameixa número 56.
2: Aquário, de 21 de janeiro a 19 de fevereiro.
1: Aquário, você tenderá a enfrentar desafios ligados à carreira ou às responsabilidades pessoais. Essas possíveis situações pedirão que haja com firmeza, mas sem perder a sensibilidade. Ainda neste sábado, emoções intensas poderão influenciar decisões importantes. Nesse contexto, será essencial que mantenha o foco, evite atitudes impulsivas e reflita sobre o que deseja construir ao longo do prazo. Para hoje a cor é prata, número 4.
2: Peixes, de 20 de fevereiro a 20 de março.
1: Peixes, você poderá questionar as suas crenças e escolhas, inclusive haverá uma inquietação interna que o impulsionará a buscar mais sentido na vida. Contudo, será possível que isso gere conflitos com as ideias alheias. Ainda neste dia, as viagens, os estudos ou os planos possivelmente se tornarão mais desafiadores do que o esperado. Diante desse cenário, procure abrir espaço para novas perspectivas, ok? Preto é sua cor, número 63. Ficamos por aqui de volta na segunda-feira com mais previsões astrológicas para você. Beijo no coração, aproveitem bastante este sábado. Domingão vem aí, na segunda tem encontro nosso, logo cedinho, viu? Tchau, tchau.
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0: 8:08.
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7: 8 horas e 16 minutos.

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0: 2:43.
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10: 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Repito, reze pelo padre da sua paróquia. Mês de agosto, mês das vocações. E ao longo do mês vamos contemplar todas as vocações. Hoje também dia de Santo Afonso Maria Ligório. Tudo isso no programa de hoje, mas nós começamos em nome do Pai, do Filho, do Espírito Santo. Amém. Naquele tempo, a fama de Jesus chegou aos ouvidos do governador Herodes. Ele disse aos seus servidores: é João Batista que ressuscitou dos mortos. E por isso, os poderes miraculosos atuam nele. De fato, Herodes tinha mandado prender João e amarrá-lo e colocá-lo na prisão por causa de Herodíades, a mulher de seu irmão Felipe. Pois João Batista, o profeta, tinha dito a Herodes: não

0: te é permitido tê-la como esposa. Por quê? Era cunhada. Continuo. Herodes queria matar João, mas tinha medo do povo, que o considerava como profeta. Por ocasião do aniversário de Herodes, a filha de Herodíades dançou diante de todos e agradou tanto Herodes que lhe prometeu, com juramento, dar a ela tudo o que pedisse. Instigada pela mãe, ela disse: "Dá-me num prato a cabeça de João Batista." O rei ficou triste, mas por causa do juramento diante dos convidados, ordenou que atendesse o pedido dela e mandou cortar a cabeça de João no cárcere. Depois, a cabeça foi trazida num prato, entregue à moça, e esta levou a sua mãe. Os discípulos de João foram buscar o corpo e o enterraram. Depois, foram contar tudo a Jesus. João Batista teve a coragem de denunciar um pecado. Não te é permitido tê-la por esposa. É a família. Eu falava que hoje, dia 1º de agosto, nós começamos o mês vocacional. Claro, o primeiro domingo, amanhã, dia do padre. Depois, nós estamos em plena novena, dia dos pais. Depois, nós teremos Assunção de Nossa Senhora, dia dos religiosos, religiosas. Depois teremos dia do catequista, do povo de Deus. Então, por que não, hoje, dia 1º de agosto, dizer: eu e minha casa serviremos ao Senhor? Sobe o som, sacristão, mês vocacional.
1: Eu e minha,
0: que minha casa seja um celeiro de vocações. Que eu e minha casa possamos servir ao Senhor. Eu te consagro o meu lar. Seja bem-vindo, pode entrar, Senhor. Mês vocacional abrindo hoje. Todas as vocações importantes aos olhos de Deus. Todas as vocações, cada um o seu estado de vida. Seja a vida sacerdotal, seja a vocação à família, dia dos pais, seja a vocação à vida religiosa, mas todos, povo de Deus, lutando pela causa do reino, pela verdade. Então você que está me acompanhando, diga: na minha casa, eu e minha casa serviremos ao Senhor. Nós aceitamos a palavra do Senhor, nós queremos viver os princípios do Senhor. Faze, Senhor, que esse pacto aconteça. Eu quero ir para o céu, mas quero levar minha família também. Diga isso. Eu quero ir para o céu, Senhor. Jesus, eu quero ir para o céu, mas eu quero levar minha família para o céu também. Vou rezar, vou perdoar e vou clamar aos céus. Eu e minha casa serviremos ao Senhor. Diga quanto necessário for. Sagrada Família de Nazaré, minha família vossa é. Sagrada Família de Nazaré, minha família vossa é. Lembre-se do evangelho que acabamos de proclamar. Quando a mentira, a falsidade, o adultério entra a morte. O evangelho fala que era dia do aniversário de Herodes, um momento de celebrar a vida, e terminou numa celebração da morte. Senhor, que na minha casa se celebre a vida, que se celebre a obediência, este pacto contigo, Senhor. Eu e minha casa serviremos ao Senhor, e que a família seja uma sementeira de vocações. Que a família possa ser um lugar da vida cristã, uma igreja doméstica. Que na minha casa todos nós obedeçamos a Deus.

0: seguindo a Deus. Diante do rei vou proclamar que eu e minha família lá no céu queremos morar. Sagrada Família de Nazaré, minha família, vossa é. Por isso, qual o nome do padre da sua paróquia? Escreva num papelzinho. Durante o programa, nós vamos fazer oração pelas vocações, abrindo o mês vocacional, e vamos fazer uma oração pelos padres da sua paróquia. Vou para o intervalo, nós voltamos com partilha de vida, leitura orante e momentos fortes de oração. Chame teu amigo, tua amiga. Volte comigo, nós voltamos já.
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0: 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Odisseia, que a paz de Jesus esteja com você. Bom dia.
1: Bom dia, Padre Reginaldo. Um prazer conversar com o senhor.
0: Prazer todo meu, querida. Você fala de onde?
1: Eu falo de Campos do Goitacazes, um bairro chamado Tocos.
0: No Rio de Janeiro, né?
1: É, estado do Rio de Janeiro, mas eu sou natural do Espírito Santo.
0: Tá certo.
1: Meus irmãos moram tudo lá.
0: Como que você me acompanha ali em Campos dos Goitacazes?
1: Eu acompanho às vezes pelo Facebook e às vezes pelo YouTube.
0: Tá.
1: Eu acompanho o senhor todos os dias.
0: Que maravilha,
1: na
0: filha.
1: Na leitura orante, que na bom. TV evangelizar de meio-dia.
0: Opa!
1: É muito bom, adoro.
0: Que bom, querida, muito obrigado. E diga lá, minha filha.
1: É, padre, eu tenho um testemunho para dar ao senhor.
0: Agora, para todo mundo.
1: É, para todo que estiver acompanhando o senhor, né?
0: Isso.
1: Eu fui casada com um homem que morava aqui nessa cidade, né? Nós conhecemos no Rio de Janeiro. Aí eu engravidei, ele me largou lá no Rio de Janeiro sozinho com a bebê e veio embora para a terra dele.
0: Misericórdia.
1: Mas Jesus me sustentou. Muitas pessoas queriam apanhar ela, mas eu não dei. Eu passei um aperto, perrengue, passei fome.
0: Imagina.
1: Mas Jesus me sustentou.
0: Certo.
1: E hoje ela está com 47 anos.
0: Amém.
1: Aí daqui eu tive outro filho. Aí no terceiro, meu terceiro filho nasceu com problema, com paralisia cerebral. E ele cresceu um homem, não falava, não andava.
0: Certo.
1: Mas eu sempre ali, com amor, dedicação, paciência.
0: Amém.
1: Eu cuidava dele, cuidei dele até os 30 anos.
0: Sim.
1: Foi a data que Deus programou para ele morrer.
0: Sim.
1: No mês 11 de agosto de 2011, Jesus já levou ele.
0: Meus sentimentos.
1: Mas eu fiquei assim com meu coração aliviado. Porque tudo que eu pude fazer por ele, Deus ficou do meu lado, me ajudando, Amém. Me orientando. E tudo era fácil.
0: Que bonito.
1: Aí,
0: isso.
1: Como eu acompanho muito o padre aqui da minha igreja, que Nossa Senhora da Penha, aí eu fui conversar com ele sobre a morte dele. Ele disse que a morte não é o fim, é o começo de uma nova vida.
0: Isto.
1: Aí
0: eu fui me alimentando
1: daquelas palavras, sabe? E continuei vivendo. Eu sou da igreja, eu
0: que bom.
1: Faço a parte do acolhimento.
0: Parabéns.
1: Entendeu? E eu não falto a missa de domingo, estou sempre lá.
0: Parabéns por ser.
1: E aí, quando foi
0: acolhida.
1: em 2020, meu marido adoeceu. Por tudo que ele fez por mim, pelas maldades, que ele era um homem muito ruim.
0: Sério?
1: Mas eu não desisti. Muitas pessoas diziam assim: vai embora, mulher, larga esse homem, porque eu não posso. Como é que eu vou pra rua com meu filho?
0: Entendi.
1: Não, eu tenho que ficar aqui suportando, porque Jesus está do meu lado, ele nunca me abandonou.
0: Certo.
1: Aí em 2020 meu marido adoeceu, vomitando sangue. Aí quando foi em 2024,

0: ele faleceu. Aí fez 2 anos.
1: Certo.
0: E é assim, né? A gente continua levando a vida.
1: Uma vida sustentada.
0: Porque a morte não é o final, padre. A morte é o recomeço de uma nova vida.
1: É verdade.
0: Porque eles estão vivos nos nossos corações.
1: Verdade, estão vivos junto com Jesus Cristo ressuscitado. O seu testemunho
0: Jesus,
1: é...
0: Jesus, aí eu sempre dizia assim, como é que você carrega essa cruz? Não, nós não carregamos cruz não, é uma missão que Deus dá pra nós.
1: Isso,
0: pra ver até onde vai a nossa fé.
1: Que testemunho forte o seu, hein?
0: A minha fé longa ali, Jesus sempre me sustentou.
1: Amém.
0: E me sustenta até hoje.
1: Tá
0: eu
1: certo.
0: Eu jamais, se alguém precisar de mim, eu sou uma pessoa idosa, eu tenho 66 anos, mas eu me sinto fortalecida pelo amor e a fé que eu tenho em Deus, que tudo que eu peço a ele, ele me dá.
1: Tá certo.
0: Depois que eles faleceram, eu fiquei doente.
1: Entendi.
0: Muitas dores reumáticas.
1: Tá certo.
0: Mas e toda vez que eu assisto o senhor no YouTube, eu boto um copo d'água.
1: Que bom.
0: Aí depois que o senhor abençoou aquela água, eu bebo.
1: Tá,
0: o senhor acredita que minhas dores sumiu? Eu não tenho mais dores.
1: Amém. Graça recebida.
0: Eu não tenho nenhuma.
1: Graça testemunhada, não é, Odisseia?
0: É, graça testemunhada. E eu não sabe a honra e glória que eu estou, o prazer de falar pro senhor.
1: Prazer todo meu.
0: Foi pela primeira vez.
1: Que bom, filha.
0: Foi a primeira vez que eu consegui falar pro senhor.
1: Obrigado.
0: Porque Jesus alimenta a gente com a nossa fé, né? A pessoa não precisa ter medo.
1: Claro.
0: Se amor, a pessoa da família está doente, está internada e sabe que não tem mais jeito, deixa Jesus
1: ela. Jesus das Santas Chagas, faça o melhor, né? Odisseia, como é que é o nome do padre? Como o nome do padre da sua paróquia? Padre o quê?
0: É, Padre Júlio.
1: Júnior?
0: É, Padre Júlio, o nome dele.
1: Tá,
0: aqui é Giuseppetto.
1: Que Deus abençoe. Que Deus abençoe Odisseia, de Campos dos Goitacazes, Rio de Janeiro. Uma história, você percebeu, sustentada em Deus. Você viu todas as dificuldades, todas as provações, e ela diz, não é cruz, é missão. Bonito, é só uma pessoa de fé que pode dizer isso. Acompanha pelo YouTube, redes sociais, em Campos, a diocese, Dom Roberto Francisco Ferreira Paz. Escute esse testemunho, por favor.
2: Então, eu tô em tratamento de câncer. Já retirei tumor na mama, retirei na cabeça, e eu sei que o que está me mantendo de pé é Jesus das Santas Chagas.
1: Amém.
2: Eu rezo todo dia o terço de Jesus das Santas Chagas, passo água benta, eu estou passando bem, graças a Deus, Nossa Senhora e Jesus das Santas Chagas. Graça alcançada, é graça testemunhada, eu sei que vou ficar bem, vou ficar curada, toco o sino sacristão.
1: Louvado seja Deus, filha. Mais uma mulher ali, ó, testemunhando a vida sustentada em Deus. Que Jesus das Santas Chagas te dê a cura deste câncer e te sustente nos momentos difíceis. 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Eu volto com a leitura orante, volte comigo.
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1: Lá vem vindo a palavra de Deus, vem falar do meu povo e do céu.
0: 1 Coríntios, capítulo 15, versículo 35 seguintes. Vamos contextualizar, porque tem gente que só está acompanhando hoje. Dentro das temáticas, porque existem vários temas de 1 Coríntios. Ele já falou muita coisa. Conselho para os casais, conselhos para os solteiros, depois falou sobre o Espírito Santo, depois falou sobre os grupos, como fazer a questão dos irmãos, problema, uso do corpo, depois falou os dons do Espírito Santo. E agora ele está falando sobre a ressurreição de Cristo. E nesses últimos dias, você ouviu sobre, primeiro, a ressurreição. A ressurreição de quem? Daquele que foi o primeiro. Cristo ressuscitou. Esse é o ponto de partida. Depois, ontem, sobre a nossa ressurreição. Mas ele ainda vai explicar algo que você

É importante compreender a ressurreição do corpo. Como será isso? Inclusive, estamos em leitura orante. Se escutou a filha de Deus dizer: eu acredito na ressurreição. Eu acredito. E foi o que confortou ela quando o filho morreu. O marido depois, quando o padre disse: a morte não é o fim, é o começo de uma nova vida. Então vamos lá. Capítulo 15, versículo 35. Mas alguém perguntará: como é que os corpos são ressuscitados? Você teve já essa dúvida? Alguém já perguntou para você? Vamos tentar entender a partir de Paulo. Que tipo de corpo eles vão ter? Seu tolo. Tá aqui, ó, não sou eu que tô falando isso não. Seu tolo. Quando você semeia uma semente na terra, ela só brota se morrer. E o que foi semeado é apenas uma semente. Talvez um grão de trigo, outra semente qualquer, e não o corpo já formado na planta que vai crescer. Aqui tem um princípio. Paulo era muito culto. Tem um princípio de Aristóteles: ato e potência. Se planta a semente, na semente já está é o ato. O que vai ser é a potência. Deus dá a essa semente o corpo que ele quer e dá a cada semente um corpo próprio. A carne dos seres vivos não é toda do mesmo tipo. Os seres humanos têm um tipo de carne, os animais outros, pássaros outros, peixes ainda outro. Há também corpos do céu, corpos da terra, existe o tipo de beleza que pertence aos corpos celestes. Os seres celestiais também são corpos, os anjos. Há outro que pertence ao corpo terrestre, somos nós. O sol tem seu próprio brilho, ele vai falando, a lua outro brilho, as estrelas têm brilho diferente. Pois, será assim, depois de ter feito todo esse introito, que Paulo é um homem culto, volto a te dizer, de formação helênica, formado aos pés do grande Gamaliel, quando os mortos ressuscitarem, quando o corpo é sepultado, ele é corpo mortal. Mas quando for ressuscitado, será imortal. Quando ele é sepultado, é feio e fraco. Mas quando for ressuscitado, será bonito e forte. Você sabia disso? Sabia? Ora, tá na Bíblia, tô lendo agora. Quando um corpo é enterrado, é mortal, depois se tornará imortal. Quando enterrado, é feio e fraco, depois vai ser bonito e forte. Quando é sepultado, um corpo material, mas quando for ressuscitado, será um corpo espiritual. Ah, entendi. Lembre de Jesus Cristo. Lembre do corpo de Jesus Cristo. Ele era um fantasma? Não. Mas ele comia. Mas ao mesmo tempo ele passava pela parede. Então nós não estamos falando, porque nós estamos aqui na Terra presos a três categorias: espaço, tempo e forma. Depois da morte, nós não teremos mais essas três categorias: espaço, tempo e forma. É o corpo espiritual. E Paulo continua dizendo: é claro que existe o corpo material, então tem que haver também um corpo espiritual. Adão, primeiro homem, foi criado como ser vivo. Mas o último Adão, Jesus Cristo, é o espírito que dá vida. Não é o espiritual que vem primeiro, mas sim o material. O primeiro homem foi feito do pó da terra, o segundo veio do céu, Jesus Cristo. O que pertence à terra são aquele que foi dado ao pó da terra. O que pertence ao céu são aquele que veio do céu. Escutem bem esse segredo. Nem todos vão morrer, mas todos nós vamos ser transformados num instante.
num abrir e

0: fechar os olhos quando tocar a última trombeta. Ele tocará os mortos, serão ressuscitados como seres imortais. E todos nós seremos transformados. Escutou isso? Seres imortais. Seremos transformados. Quando o Senhor voltar, quando a trombeta tocar, o corpo mortal precisa se vestir. Como é que o corpo imortal? Assim, quando esse corpo mortal se vestir com o que é imortal, e esse corpo que morre se vestir com o que não pode morrer, então acontecerá o que a Escritura disse: onde está a morte, a tua vitória? Onde está a morte, o seu poder de ferir? O que dá à morte o poder de ferir é o pecado. E que dá ao pecado o poder de ferir é a lei. Mas agradeçamos a Deus que nos dá vitória por meio de nosso Senhor Jesus Cristo. Portanto, queridos irmãos, continuem firmes. Continuem ocupados no trabalho do Senhor. Pois vocês sabem que todo o seu esforço neste trabalho traz proveito. Eu vou para o intervalo e volto comentando. Volte comigo.
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0: como será a ressurreição do corpo? Hoje vivemos o corpo mortal. Na ressurreição, um corpo glorioso, como Jesus. Um corpo espiritual. Se lembra de um fato, para você lembrar, importante, que criaram uma casuística para Jesus. Se há ressurreição dos mortos, diz a lei que uma mulher que casou com um homem não teve filhos e tiver irmãos, ela deve casar com esse irmão até ter filhos. Um homem tinha 7 irmãos. A mulher casou com o primeiro, não teve filho, com o segundo, terceiro, quarto, quinto, sexto, 7, não teve filhos. Perguntaram os saduceus, a quem essa mulher pertencerá no reino dos céus? Jesus disse, vocês não entenderam nada. Lá ninguém vai se dar em casamento, é um corpo glorioso, ninguém pertence a ninguém. Portanto, nós rezamos no credo, creio na ressurreição da carne, creio na vida eterna. Nós temos todo respeito, porque temos respeito com o corpo. Porque enterramos o corpo, ou mesmo que seja incinerado, é permitido hoje, mas não se pode jogar na natureza, não se pode jogar, sabia disso? Não pega cinza e coloca numa joia, não pega cinza e joga no mar, nas montanhas, porque nós acreditamos na ressurreição do corpo. Como será? Diferente do que é. Glorioso, mas nós cremos. Escute esse testemunho.
1: Padre, eu me chamo Isabela Lorena, sou de Juazeiro do Norte. Eu já dei um testemunho aqui, que foi até o cordãozinho de São Pio, onde eu consegui retirar minha pulseira eletrônica. Ainda espero por julgamento.
0: Olha aí.
1: Mas eu creio em Jesus das Santas Chagas, que não vai dar em nada, porque eu fui presa de laranja nessa. E o meu testemunho, padre, hoje, é que minha vida nunca foi fácil. Eu vim de uma família que algumas pessoas têm boas condições, outras não, caem na vida errada. Mas hoje o meu testemunho é que desde 16 anos de idade, eu dei trabalho à minha mãe, eu me arrependo de ter escolhido a vida errada, não tirei nenhum lucro dela, e sim eu me arrependo amargamente. Hoje eu tenho 30 anos, com 18 anos eu comecei a usar droga, e eu vim parar de usar droga no ano retrasado, com 28 anos de idade.
0: Puxa,
1: padre, eu estou limpa de bebida e de droga. Meu
0: louvado
1: Deus, eu não acredito
0: Deus
1: que eu consegui. Eu venci essa batalha todo dia. Eu pedi a Deus para ele me dar força para conseguir. E hoje eu estou dando meu testemunho, padre. Já tem mais ou menos uns 8 meses para 9 meses que eu não bebo mais.
0: Deus
1: eu
0: seja
1: não
0: louvado.
1: Uso mais droga. Não sinto nem um pouco de vontade. Não sinto mais vontade de estar na rua, padre. É uma bênção para mim. Uma bênção, muito obrigada. Eu tenho muito a agradecer a Deus. É uma vitória que eu estou dando na minha vida.
0: Amém.
1: Gratidão a Deus, também ao Senhor, porque graça alcançada é graça testemunhada. E toco o sino, sacristão. Toco o sino, porque para mim é uma vitória.
0: Eu imagino. Me alegro com você, Isabela. Louvado seja Deus, que você tomou consciência e tudo começou a ser transformado na tua vida. Louvado seja Deus, porque você mesmo usou a palavra, estou limpa. E que, acredite, Deus que começou essa obra não para pela metade. Deus abençoe você. Isabela de Juazeiro do Norte, testemunho fortíssimo. TV Evangelizar lá, canal aberto, 39.1. Também nos transmite a rádio Padre Cícero FM. O bispo Dom Magnus Henrique Lopes, da diocese de Crato. Nilda, que a paz de Jesus esteja com você, Nilda.
2: Oi, padre. A benção.
0: Deus
2: bom
0: abençoe.
2: Dia.
0: Bom dia. Você fala de onde, Nilda?
2: Eu falo de Joinville, Santa Catarina.
0: Minha saudação a Joinville. Como que você me acompanha?
2: Eu acompanho pelo canal Evangelizar.
0: Tá certo. Canal aberto, 49.1. Antes de você continuar, como é que é o nome do padre da sua paróquia? Daqui a pouco nós vamos rezar pelos padres.
2: Padre Wagner.
0: Padre Wagner. Continua, filho, o que você quer falar?
2: Eu estava querendo oração para meus pais, que já faleceram há mais de 20 anos. E para minhas irmãs também.

0: que é para a saúde, né? Porque elas se encontram doentes. Aí eu queria pedir oração.
1: Então vamos falar o nome dos pais, por favor.
0: Meu pai chama-se Carli. Frederico.
1: Carli?
0: Carli com Y.
1: Tá.
0: E minha mãe, Dulcinéia Mendes.
1: Tá. Anotei. E as suas irmãs?
0: Eu tenho outras irmãs, né? Mas as que eu estou pedindo a oração é para a Georgina, que está acometida de câncer no estômago, e para minha irmã Zilmar, que tem ferida nas pernas, no varicose, já há mais de 30 anos que ela tem essas feridas.
1: Tá certo. Anotei. E que Deus abençoe você também, Nilda.
0: Eu também preciso bastante.
1: Tá bom.
0: Preciso mesmo, porque eu tô também, acabei de fazer uma cirurgia no ombro.
1: Sim.
0: E tô tendo um problema com o meu pedido, né, de incapacidade também, né, INSS.
1: Vamos colocar diante do Senhor. Deus abençoe Nilda de Joinville, Santa Catarina. TV Evangelizar, canal 49.1, Arca da Aliança FM, Dom Francisco Carlos Bach, arcebispo de Joinville. Querido povo de Deus, daqui a pouco, prepare, se você até tem uma foto do padre da sua paróquia, pegue, anote o nome do padre, nós vamos rezar por eles e rezar por todas as vocações, abrindo o mês vocacional. Quero insistir que o mês de agosto é mês vocacional e significa que vamos contemplar todas as vocações. Em virtude de São João Maria Vianney, se celebra o primeiro domingo, dia do padre. Depois, nós estamos em plena novena dos pais, inclusive hoje é o terceiro dia. Depois, a Assunção de Nossa Senhora, a vocação à vida religiosa. Depois, dia do catequista, do leigo. Portanto, todas as vocações. Mas hoje é dia de Santo Afonso Maria Ligório. Ele nasceu em Nápoles, na Itália, e filho de pais cristãos, ricos, nobres, teve condições de estudar. Com 16 anos, já era doutor em direito civil eclesiástico. Entretanto, após anos de profissão, ele tomou uma decisão: abandonar tudo e seguir a vida religiosa. O pai não aceitou, evidentemente, mas Afonso renunciou à herança e todos os títulos. Assim, foi ordenado sacerdote aos 30 anos de idade. Decidiu deixar Nápoles e fundou a Congregação do Santíssimo Redentor. Ele viajou quase todo o sul da Itália, pregando a palavra de Deus e a profunda devoção a Maria. Santo Afonso Maria Ligório, profundamente mariano, morreu com 66 anos e aos 66 anos foi nomeado bispo e depois renunciou. Faleceu com 91 anos, me perdoe, 91 anos, e deixou 120 livros e tratados: Teologia Moral, Glórias de Maria, Vida do Santíssimo Sacramento, Tratado de Oração, e é proclamado doutor da Igreja. Santo Afonso Maria Ligório, rogai por nós. Vou para o intervalo, mas voltando, vamos rezar pelos padres, vamos rezar a oração abrindo o mês vocacional. Voltando, vamos fazer a novena da Sagrada Família e rezar pelos pais. Volte comigo, voltamos já.
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Hoje, 1º de agosto, muitos aniversários de rádio. Agora FM de Aratuba, Ceará. Agora FM Russa, Ceará. Alvorada FM Luz, Minas Gerais. América FM de Uberlândia, Minas Gerais. Antena Jovem FM Trajano de Moraes, Rio de Janeiro. Associativa FM Jurema, Pernambuco. Colmeia News FM Campo Mourão, Paraná. Difusora FM Ubiratã, Paraná. Espinharas FM Patos, Paraíba. Princesa do Capibaribe FM Limoeiro, Pernambuco. Saldanha FM, Saldanha Marinho, Rio Grande do Sul. Terra FM, São Félix de Minas, Minas Gerais. De Ferrari, Nova Hamburgo, Rio Grande do Sul, Box Brasil Play, Porto Alegre, Rio Grande do Sul, Brisa Play, Pereiro, Ceará. E hoje é aniversário do meu sobrinho, Giacomo Manzotti, que carinhosamente chamamos de Jaquinho. Que Deus abençoe com todas as graças e bênçãos do céu, Giacomo. E amanhã, aniversário, Águas do Pantanal FM, Rio Verde de Mato Grosso, Mato Grosso do Sul, Cidade FM Perdigão, Minas Gerais, FM Cornélio Procópio, Paraná, Itapuá FM Vinhema, Mato Grosso do Sul, Rainha da Paz FM Cornélio Procópio, Paraná, Sinal FM Aracati, Ceará, Infolog São Vicente, São Paulo. E agora, convido você a fazer comigo esta oração por todas as vocações. Ainda teremos a oração pelo padre da sua paróquia. Senhor da messe e pastor do rebanho, faz ressoar em nossos ouvidos teu forte e suave convite. Vem e segue-me. Derrama sobre nós o teu espírito e que nos dê sabedoria para ver o caminho e generosidade para ouvir tua voz. Senhor, que a messe não se perca por falta de operários.

0: Desperta as nossas comunidades para a missão. Ensina a nossa vida a ser serviço. Fortalece os que querem dedicar-se ao reino na vida consagrada e religiosa. Senhor, que o rebanho não pereça por falta de pastores. Sustenta a fidelidade dos bispos, padres e ministros. Dá perseverança aos seminaristas. Desperta no coração dos jovens o ministério pastoral na tua igreja. Senhor da Messe, pastor do rebanho, chama para o serviço o teu povo. Maria, mãe da igreja, modelos dos servidores do evangelho, ajuda-nos a responder sim. Amém. E agora, convido você a rezar uma Ave Maria pelo padre da sua paróquia. E digo assim: se hoje você puder, ou amanhã, depois da missa, dê um abraço no sacerdote. Leve um mimo, um cartão, e diga: rezei pelo senhor, ou diga: obrigado pelo seu sim. Rezemos pelos padres. Ave Maria, cheia de graça, o Senhor é convosco. Bendita sois vós entre as mulheres, e bendito é o fruto do vosso ventre, Jesus. Santa Maria, Mãe de Deus, rogai por nós, pecadores, agora e na hora de nossa morte. Amém. E se quiser e puder, diga ao padre da sua paróquia que eu, padre Reginaldo, mandei um abraço. Que Deus os abençoe. E juntos, a novena da Sagrada Família e oração pelos pais.
1: Jesus, Maria e José.
0: Terceiro dia.
1: Minha família, vossa é.
0: Sagrada Família de Nazaré, coloco-me em oração por todas as famílias. E clamo que as famílias aqui na terra tenham o discernimento necessário para fugir de todas as ciladas dos Herodes de hoje. Como fizeste na Gruta de Belém, na fuga para o Egito. Jesus, Maria, José, eu coloco como intenção especial os pais aqui na terra. Diga o nome do seu pai. Que o Pai do Céu nos concedeu como pai biológico. Diga o nome do seu pai, vivo ou falecido, não importa. Aos falecidos, peço descanso eterno. Dai-lhes, Senhor, o descanso eterno, e a luz perpétua os ilumine. Descanse em paz, amém. Aos pais vivos, seu pai está vivo, dai, Senhor, saúde, paz, prosperidade. Abençoai e santificai as famílias, e de modo especial os casais. Aperfeiçoai o amor dentro do matrimônio. Fazei com que sempre lembre o pacto nupcial, e que possam a cada dia no perdão, no diálogo, na fidelidade, reavivar o amor que os une. Senhor, que o perdão seja abundante, que o amor seja constante, e o diálogo uma ponte de recomeço. Afaste para longe da família vícios, brigas, discórdias, desavenças, infidelidade, enfermidade. Sagrada Família de Nazaré, santificai e protegei minha família. Sagrada Família de Nazaré, santificai e protegei minha família. Sagrada Família de Nazaré, santificai e protegei minha família. O Senhor esteja convosco, Ele está no meio de nós. Abençoai, Senhor, por intercessão de Nossa Senhora do Carmo, São Pio de Pietrelcina, a água, roupa dos enfermos, as fotos de família. Abençoai, Senhor, Pai, Filho e Espírito Santo. Amém. Não esqueça, saúde o padre da sua paróquia, valorize o padre da sua comunidade. Mês de agosto, mês das vocações. Feliz Dia dos Padres. Evangelizar é preciso.

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4: E aí, minha gente, tô chegando, tá começando o programa Top 10 Brasil, as melhores músicas e o nosso jeito legal de fazer FM. Muito prazer, muito obrigado pelo carinho. A partir de agora, programa Top 10 Brasil. Eu sou o Renato Neves, o seu amigão aqui do rádio, para passarmos juntos o melhor desse fim de semana. Esse pode ser sim, o melhor fim de semana da sua vida. Só depende de você aí do outro lado do rádio. A magia da comunicação, abraçar cada amigo, cada amiga sintonizado, sintonizada na nossa rádio. Valeu, é bom demais contar com você todo fim de semana. Tá preparado? O melhor da música vai começar a partir de agora. Só sucesso. O programa aqui é só sucesso. Top 10 Brasil com as 10 mais tocadas, as 10 mais amadas pelo público, e a gente já começa agora com menos papo, mais músicas e muito mais você no ar. Um jeito diferente de fazer FM, com a sua ajuda, com a sua companhia. Você é tudo pra gente.
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4: Simbora então, em 10º lugar tem Murilo Rufi, Saudade Estranha.

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2: Você

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1: Em oitavo lugar tem o som do Matheus e Cauã. Admita, participação Luana Prado.
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0: intervalo pequeno, pessoal. A gente volta já já trazendo muito mais músicas e muito mais no Top 10 Brasil. Ainda tem o segundo e o primeiro lugar. Não sai daí, não. Eu volto já.
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2: 10 horas e 24 minutos.
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4: Muito bem, já de volta.
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4: Com muito mais músicas, muito mais você, muito mais prazer. Compartilhe o nosso som. Agora trazendo aí pra você o segundo lugar de hoje.
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4: Tem o som do Zé Neto e Cristiano, Cadeira Cativa.

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0: Prontinho, tá aí o som do Top Mundo, aqui dentro do programa Top 10 Brasil, comigo Renato Neves, o seu amigão aqui do rádio. De onde que você acompanha a nossa programação? Deixa um oi aí nas redes sociais da rádio e no meu também, @RenatoNeves42. Manda um oi lá pra gente fazer amizade. É muito bom ter você junto conosco, hein? Aquele abraço a todos os amigos e amigas, Brasilzão aí afora. Chegando agora as mais pedidas, aquelas mais tocadas no Brasil e fora do Brasil, através do YouTube e outras plataformas digitais. Se você quer ficar atualizado, tá no horário certo. As mais pedidas dentro do Top 10 Brasil.
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0: finalzinho do horário. Só resta agradecer a você o carinho, o rádio ligado, a participação. Como sempre, um privilégio estar com cada amigo, cada amiga. Foi ótimo ter conhecido você nesse fim de semana maravilhoso. Que a gente possa se encontrar no próximo fim de semana, trazendo ainda mais sucesso. E essa energia boa que rola entre a gente, rola algo muito especial entre a nossa rádio e você. Beijo pra todo mundo, fica na paz, bom fim de semana. Eu conto com você no outro fim de semana, não esquece não. Encontro marcado. Tchauzinho!
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Pai querido, Deus Todo-Poderoso, como filhos, nós tomamos a liberdade, Pai, de chegar até a esta presença bendita do Senhor para oração neste momento. Pedir ao Pai que o Senhor possa vir estender as tuas mãos sobre cada um de nós nesta hora. Porque esta programação está aqui, Pai,

justamente para alegrar as vidas, alegrar nossos irmãos, alegrar a todos nesta hora. Por isso, venhamos pedir ao Senhor o perdão neste momento, Pai. Pedir ao Senhor que o Senhor estenda as tuas mãos de misericórdia, pedir ao Senhor que o Senhor estenda as tuas mãos de bênção sobre cada um nesta hora. Olha, Pai, para nós, olha para todo o seu povo, olha para todos os seus filhos, olha para cada um, Pai. Sabemos que os perigos são constantes, perigo de todos os lados, problemas, ó Deus, que nós nem sequer podemos imaginar, mas, meu Deus, tenha misericórdia de nós, Pai. Aleluia, põe as tuas mãos de misericórdia, põe as tuas mãos de compaixão, põe as tuas mãos, Pai, porque nós não somos nada sem o Senhor. Queremos o Senhor em nossas vidas nesta hora. Guia nossos passos, ajuda-nos, ó Deus, guia-nos pela vereda da justiça, por amor do seu nome. Sim, Senhor, faça isto, porque sem ti nada somos, sem ti nada podemos fazer, mas a tua graça, Pai, é tudo para nós. Se alguém triste, alguém abatido, Senhor, alguém numa solidão, preso por alguma coisa, dores assolando, Senhor, desespero, Senhor, entra em cena com a providência, pois estas bênçãos te pedimos no precioso nome do Senhor Jesus Cristo, e nos dê uma programação abençoada, ungida, ó Deus, nesse instante, para a tua honra e a tua glória, oramos, ó Deus. Muito obrigado, Pai, muito obrigado mesmo.

O brama pela corrente das águas, assim suspira minha alma por ti, ó Deus. A minha alma tem sede de Deus, do Deus vivo. Quando entrarei e me apresentarei ante a face de Deus? As minhas lágrimas servem-me de mantimento. Olha a situação do salmista, né? Que ele estava passando. De dia e de noite, enquanto me dizem constantemente: onde está o teu Deus? Quando me lembro disto, dentro de mim derramo a minha alma. Pois eu havia ido com a multidão, fui com eles à casa de Deus, com voz de alegria e louvor, com a multidão que festejava. É, mas parece que nada adiantava, né? Nada adiantava. Então ele começa a dizer assim, versículo 5: por que estás abatida, ó minha alma? Ó, e por que te perturbas em mim? Espera em Deus, pois ainda o louvarei pela salvação da sua face. Graças a Deus. É o Salmo 42, do versículo 1 até o versículo de número 6, né? Até o versículo número 6, o salmista então falando dessas palavras maravilhosas, conversando com a sua alma. Tem hora que parece que você está sozinho no meio da multidão, né? Mas Deus vai restaurar de novo, porque Deus é aquele que restaura, é aquele que restitui, é aquele que faz tudo novo novamente.

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O pássaro canta feliz, alegre, contente, pois o profeta diz que nunca se ouviu que algum deles morreram de infarto, de ataque cardíaco, né? É, ficou com depressão, essas coisas todas, e levanta cantando, louvando ao Senhor, e Deus providencia para eles o alimento, o pão. É, Jesus disse: não valeis vós muito mais do que muitos passarinhos. É isso mesmo, né? Graças a Deus. Deus continue abençoando a sua vida. Vamos para mais uma linda canção. Deus pensou, o profeta falou, eu creio. É uma grande verdade desta hora. Vamos alegrando as nossas almas. Programa Luz no Entardecer, daqui um pouquinho, daqui a pouquinho, a palavra do nosso maravilhoso Deus.

Pelo que não temeremos, ainda que a terra se mude, né? Fala aí o salmista, ele diz assim, porque não temeremos, ainda que a terra se mude, os montes transporte para o meio dos mares, né? Ele diz, é uma cidade, é...

isto e muito mais, porque Deus é realmente uma fonte inesgotável, né? Não se esgota, ninguém pode esgotar Deus, esgotar a bondade de Deus. Então, você é uma pessoa especial, uma pessoa bem-aventurada, porque você conseguiu encontrar, no meio de muitas coisas, encontrar esta palavra maravilhosa, abençoando a sua vida.

ouvintes, amado, damos graças a Deus pela revelação de sua bendita palavra, a qual ele tem nos concedido nesses dias de muita confusão na terra. E Deus, através da sua infinita misericórdia, tem feito nos conhecer o mistério que esteve oculto desde antes da fundação dos tempos, né? Das origens das coisas, Deus tem nos dado conhecer. É um prazer muito grande poder dirigir a vocês todos, homens e mulheres, que têm dentro de si uma alma que vale mais do que o mundo todo. Por isso,

Santo me manda eu dizer isso para você. Não se desvalorize, não se entregue ao pecado, não se entregue às urgias deste mundo, mas valorize-se a si mesmo, porque você tem uma alma e esta alma, ela tem um alto preço. Então que o Senhor Jesus vos abençoe, que o Senhor Jesus vos ajude. Nós vamos ler a palavra de Deus e depois estaremos ouvindo uma linda canção, uma linda melodia para o nosso elevo espiritual. Que Deus possa te ajudar grandiosamente. Na primeira, segunda epístola do apóstolo São Paulo aos Tessalonicenses, no capítulo de no 3, verso 2 e o 3. Perdão, 1 e o 2. O apóstolo disse: "No demais, irmãos, rogai por nós, para que a palavra do Senhor tenha livre curso e seja glorificada, como também o é entre vós." E para que sejamos livres dos homens dissolutos e maus, porque a fé não é de todos. Vamos ouvir essa linda melodia, e traz por título essa melodia Tanque de Betesda, cantado pela irmã Alice e o irmão Alessandro, né? É pai e filha cantando para nós. Ouçamos.

meus amados, preciosos irmãos, ouvintes em que nos ouve, é um prazer falar com todos vocês. E é lógico que a verdade, ela sempre é a verdade, né? E nós estamos em busca de salvação. Eu creio que não é o desejo de nenhuma pessoa ir para o inferno. Sempre falamos isto, né? Mas a salvação não é de todos. A fé não é de todos. A cura divina não é de todos. Então, nem todos vão ser curados, nem todos vão ser salvos. Mas há salvação para aqueles que aceitam. Agora você pergunta, pastor, por que nem todos serão salvos? Porque nem todos aceitarão esse sacrifício de Jesus mediante a fé que ele deu, está dando para as pessoas. Eles não aceitam, eles rejeitam. E ao rejeitar, não tem como ser salvo rejeitando o sacrifício da cruz, principalmente o sacrifício da cruz, a palavra do Senhor, o amor de Deus, como está escrito em São João capítulo 13, Evangelho segundo João escreveu, capítulo 13, versículo 16 em diante. Ele diz: a condenação é esta, porque a luz veio ao mundo e os homens amaram mais as trevas do que a luz. E por que causa o amor, né? Então é isso que nós devemos analisar. Mas é lógico, eu como pregador sou chamado para pregar salvação para todos. Oxalá que todos fossem salvos. Agora, eu sei que nem todos vão ser salvos, porque nem todos vão crer, nem todos vão aceitar. O profeta Isaías, falando no capítulo 53, verso 1, ele disse: quem deu crédito à nossa pregação? E a quem se manifestou o braço do Senhor? Quer dizer, quem dá crédito a uma pregação do evangelho como nós temos anunciado? É pouco. Qual a mulher que vai dar crédito a uma pregação que lhe manda vestir roupa, por exemplo? Ele diz que não deve cortar os seus cabelos, pintar suas unhas, seus lábios, essas coisas todas. Quem vai aceitar isso? Então vem o falso evangelho mostrando isso. Mas agora, vamos ficar com a palavra do profeta, porque não precisamos de mais nada, né? Palavra do profeta: quem deu crédito à nossa pregação? E a quem se manifestou o braço do Senhor? Pergunta Isaías. E Jesus disse: povo, honra-me com os lábios, mas o seu coração está longe de mim. Não é verdade? Então, o que é que ele está dizendo para nós? No verso 16, é a lei áurea da Bíblia, né? Porque Deus amou o mundo de tal maneira que deu seu Filho unigênito, para que todo aquele que nele crê não pereça, mas tenha a vida eterna. Todo aquele que nele crê. Então, agora, aí ele segue falando: porque Deus enviou o seu Filho ao mundo, não para que condenasse o mundo, mas para que o mundo fosse salvo por ele. Quem crê nele não é condenado, mas quem não crer nele já está condenado. Quem não crê está condenado, porquanto não crê no nome do unigênito Filho de Deus. Não crê no nome. Você diz: mas eu creio nesse nome, eu oro nesse nome. Pois é, então você deveria orar nesse nome, batizar neste nome, porque está escrito na carta dos Colossenses. O apóstolo São Paulo falou, ele chegou a dizer assim, que

diz assim que tudo que nós fizermos por palavra ou por obra, devemos fazer tudo em nome do Senhor Jesus. Então o batismo é feito por palavras e por obras, né? Então a pessoa é emergida nas águas e as palavras que são ditas na hora do seu batismo: eu te batizo em nome de Jesus Cristo, o Senhor Jesus Cristo, para perdão dos seus pecados. E a pessoa é emergida nas águas. Então, palavra e por obra. Veja, quem crê nele não é condenado, né? Não é condenado. E a condenação é esta: que a luz veio ao mundo, mas os homens amaram mais as trevas do que a luz, porque as suas obras eram más. Então não vamos nos enganar, meus irmãos, meus ouvintes amados. Não vamos nos enganar. Sempre foi assim. Ah, se eu vivesse lá, se eu estivesse lá, se eu vivesse nos dias de Noé, se eu vivesse nos dias de Davi, nos dias de Samuel, nos dias de Elias, eu estaria. Será? Qual a sua aceitação à palavra hoje? Eu pergunto para vocês, qual a diferença deste evangelho que estamos pregando para vocês com o evangelho que Elias pregou? Com o evangelho que Isaías pregou? Com o evangelho que Samuel pregou? Pedro pregou? Os apóstolos? Jesus? Qual a diferença? Que você possa nos mostrar, dizer, não, o evangelho dele é diferente, a gente creria porque seria diferente desse. Não é diferente, estamos pregando o que eles pregaram, estamos mostrando o que eles mostraram. Quem deu crédito à nossa pregação? Eles anunciaram o Messias, eles anunciaram a vinda do Messias, que viria com a pá na mão, seria forte. Então, é mais ou menos isto, né, meus diletos ouvintes, meus preciosos ouvintes, irmãos em Cristo Jesus, é mais ou menos isto. Agora, quem está dando crédito a esta bendita palavra, a esta verdade das Escrituras nesta hora? Quem estaria dando crédito a isso agora? Então, fica com essa pergunta para você. Mas veja bem, então nem todos vão ser salvos, porque as pessoas não aceitam, não aceitam a palavra. E se Jesus viesse hoje, nós nos uniríamos não para estar ao seu lado, mas para rejeitá-lo. Porque quem rejeitou fortemente e pediu a crucificação de Jesus não foi os ladrões, não foi as meretrizes. Não, foi a cúpula da religião do dia. Nós temos que entender isso. A gente às vezes fala isso até assim com, né, porque mas é a verdade. Quem que apedrejou Estevão? Quem foi? Veja, vocês leem a Bíblia, vocês sabem disto. Quem é que estava lá gritando: crucificam, crucificam? Eram os publicanos? Eram os pecadores? Eram os leprosos? Eram as meretrizes? Não. Quem incentivava o povo, quem encabeçou a crucificação, encabeçou, foi o sacerdote, foi o líder religioso. Os problemas sempre foram os líderes, desde lá de Israel, desde lá do deserto. Veja, quem dava os problemas lá era pessoa de influência. Não eram os pobres, não eram os pequenos soldadinhos lá da traseira lá, não. Era sempre gente que estava na frente, sempre que estava dando os problemas, incentivando, causando essas coisas, esse tumulto. Veja, para crucificar Jesus: crucificam, crucificam. Agora, a salvação não é de todos. Não é de todos. Agora, há muita gente que não sabe o que é esse sinal. Temos que pregá-lo como se ninguém soubesse o que é, para que desta maneira todos entendam. E tal como pregamos a salvação, temos que pregar de tal maneira como se fosse para todos ser salvos.

Porém, sabemos que não é para todos. Temos que pregar cura divina como se fosse para todo mundo. Todo mundo. Veja bem, sem dúvida sabemos que não é assim. Jesus veio para salvar a todos aqueles cujos nomes estavam no livro da redenção antes da fundação do mundo. Ele veio para salvar somente este número. Há um número de pessoas que serão salvas. Agora, eu não sei qual é esses números. Eu não sei, porque nós, os gentios, tem um número, mas somente Deus sabe. Eu não sei quantos serão. Para os judeus, a Bíblia estipula a quantidade, dizendo que é 144 mil assinalados que receberão a mensagem através das duas testemunhas de Apocalipse capítulo 11. Então, e aceitarão quando Jesus vier para eles e dar a conhecer a eles que é o Messias, disse o profeta Zacarias, que eles vão perguntar: que feridas são estas nas tuas mãos? Porque ele vai mostrar as mãos furadas para eles, e eles vão querer saber onde ele adquiriu. O senhor é o Messias, mas como o senhor está com as mãos furadas? Ele vai dizer: essas feridas são feridas com que fui ferido na casa de meus amigos. Então eles vão, naquela hora, eles vão ter os seus olhos abertos para ver e entender, reconhecer que Jesus é o Messias, que eles rejeitaram há 2000 anos atrás, que veio para eles e eles rejeitaram. Agora, os judeus terão uma segunda chance, porém nós, os gentios, não teremos. Por isso é muito sério, meus irmãos. Por isso eu não estou aqui para enganar vocês. Às vezes eu sofro. Às vezes eu sofro porque tenho que falar a verdade. E sei que vocês gostam de ouvir esse programa. E eu me torno um implicante com as irmãs, com as senhoras, com os vossos vestuários. Eu implico com isto. Por quê? Porque eu quero que naquele dia você chegue na presença de Deus e não tem que responder por adultério. Não tem que responder e não venha ser reprovado, sabendo que você não deveria fazer certas coisas e fez. Como está escrito lá no Evangelho, segundo Mateus escreveu no capítulo 7, a partir do versículo 21. Nem todos que me dizem Senhor, Senhor, entrarão nos céus. Então tem muita gente que está dizendo Senhor, Senhor, está ali clamando, mas não vão entrar, não vão chegar lá. Você diz: mas por quê? Ó, se você segue um cego, você vai para onde? Jesus falou. Agora, é o evangelho de Jesus Cristo ou não que estão pregando? Agora, isso faz-me melhor do que alguém? Não, eu só apenas estou repetindo o que Jesus falou. Se você segue um cego, se você segue um homem que está pregando o evangelho para as pessoas, nem sequer ainda foi batizado da forma correta, não sabe nem qual é o nome do pai ainda, e ele está pregando o evangelho e você segue isso, você vai chegar lá como um pagão, uma pagã naquele dia. Quando Jesus falar para você: não, você não foi nem sequer batizado. Você foi se batizado. De que forma? Olha, eu fui batizado nos títulos Pai, Filho e Espírito Santo. Ele vai dizer para você: isso não é batismo. Eu nunca mandei vocês fazer isso. Você que interpretou, interpretaram para você isso aí. Eu mandei batizar, foi no nome, não no título, nos títulos. Então você tem que tomar uma decisão. Ah, mas eu gosto da minha igreja, eu também gostava, mas tenho que tomar uma decisão para seguir a Cristo. Tenho que deixar a igreja para seguir a Cristo. Eu vou perder a minha salvação por causa da igreja? Da igreja não crê em toda a palavra? Porque a igreja não crê no que está escrito? Porque o meu pastor não crê no que está escrito? Então eu vou perder a minha salvação porque eu tenho dó dele? Não! Eu tenho que tomar a minha posição. Você tem que tomar a sua posição e dizer: pastor, eu amo essa igreja, eu amo vocês, mas eu tenho
que tomar conta da minha alma. Eu

vou dar conta da minha alma. E eu preciso disto. Eu preciso disto. Então ele continua dizendo, veja, olha bem. Então estas coisas, olha bem o que ele está dizendo. Eu não preciso disto. Então ele continua dizendo, veja, olha bem. Então estas coisas, olha bem o que ele está dizendo. Eu não sei quem são, porém a coisa é que ninguém poderia ter fé se não, olha bem, pregássemos que é para qualquer um. Esta é a verdade, porque ninguém pode vir sem que Deus o haja chamado. Isto é verdade. Então há muita gente que não será salva. Elas não vão aceitar. Elas são pessoas de dura cerviz. Dura cerviz. Eu conheci uma senhora que ela dizia assim, olha, eu não quero nem que fale para mim, eu tenho muito medo de ser enganada. Eu tenho muito medo de ser enganada. E sendo enganada, dizendo, eu tenho muito medo de ser enganada. Olha bem que coisa. Então sabemos, isto, Deus conhece antes da fundação do mundo que muitos não seriam salvos. E há muitos que não serão curados porque não pode captar, não sabe o que é. Porém, outros sim serão curados. Nós pregamos que é para todo mundo. Veja, mas sabemos, não sabemos quem será curado. Por isso dizemos, qualquer um, como diz Mateus 10:32, porém muitos não podem captar essa fé e é igual com este sinal. O sinal é algo que qual temos falado desde o princípio, porém agora é tempo da manifestação do sinal. Agora, nós temos nos evangelhos, passagem, Jesus fala do filho pródigo, vocês conhecem, todos nós conhecemos, né? Perdão, filho pródigo, mancebo de qualidade. Esse moço chegou para Jesus. Jesus falou para ele. Agora eu perguntei, ele aceitou? Não. Ele era um eleito para ser salvo? Não. Se fosse, ele tinha entendido, ele tinha compreendido. Mas quando Jesus falou para ele, ele não teve coragem de deixar. No entanto, Pedro falou: ó, Senhor, nós deixamos tudo, lá em São Mateus 19, nós temos deixado tudo. E aquele moço não teve coragem de deixar tudo. Obedecer a Jesus, vende tudo que você tem, dá aos pobres e vem, segue-me, interessa um tesouro no céu. Quer dizer, ele não teve condição, ele não teve fé para vencer isto, para vencer o seu egoísmo, para vencer o seu orgulho, para vencer aquelas coisas que estavam lhe puxando para baixo, que contribuiria para a sua ida para o inferno, para a sua chegada no Hades, como encontramos em São Lucas 16. Aquele rico lá de Lucas 16 é o mancebo de qualidade. Busca as referências bíblicas que vocês vão ver. Ele está lá, clamando lá. Para lá se molhar o dedo na água e colocar na boca dele. Ele está lá pedindo para mandar alguém e falar com seus irmãos, pregar para os seus irmãos. Pregar o que agora para eles? Eles não estão ouvindo essa verdade. Eles não estão ouvindo que tem que se arrepender, tem que tratar bem o seu próximo, tem que tratar bem a sua família, respeitar a sua esposa. Que esta vida vulgar, traiçoeira, de traição, e isso não é cristianismo. Será que eles não estavam ouvindo isto? Agora precisa vir um defunto lá, não sei de onde, para falar? Não. Se hoje ouvir da sua voz, não endureçais os vossos corações, como no dia da provocação, diz a Bíblia. Deus os abençoe. Vamos orar agora. Vamos pedir a Ele que Ele abençoe. Que você seja um dos tais que serão salvos. Que você seja uma das tais que serão salvas, que serão curados. Então toma uma posição agora, creia na palavra e vamos orar agora. Pedir que Deus te abençoe neste momento com esta palavra maravilhosa de Deus. Ó Jesus, Jesus querido, Jesus maravilhoso, Jesus poderoso, Tu és a fonte de vida, Tu és tudo para nós, Senhor, sem Ti não somos nada. Abençoe meus irmãos, minhas irmãs, todos que me ouviram nessa noite, meus ouvintes, meu Senhor, minha Senhora, abençoe a todos. Ó Deus, dê a Tua graça e ajude a cada um no precioso nome de nosso Senhor e Salvador, Jesus Cristo. Amém, Jesus. Amém, meu Deus amado.

E assim, meus amados, vamos chegando ao final de mais um programa, despedindo todos vocês, desejando Deus abençoe por você ter nos acompanhado até agora, né? Na nossa programação. E nós prometemos voltar amanhã, se Deus quiser, para estar junto com todos vocês. Então, que Deus os guarde, Deus os abençoe e cele isso em vossas vidas. Creia na sua salvação, creia na sua cura. Seja um beneficiário do Calvário, um beneficiário das bênçãos do Senhor Jesus Cristo, que Ele quer te dar. Aceite através da sua palavra, da sua pregação. Amanhã estaremos juntos novamente, se Deus quiser. Fica com essa linda canção aí, a irmã Ruth cantando. Nós voltaremos amanhã. A paz do Senhor Jesus Cristo para todos vocês, meus amados ouvintes.

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1: 12 horas e 1 minuto.
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1: Gente, tô chegando com você a partir de agora. Esse é o Show Bandas, tá no ar aqui na rádio.
2: Chega junto com a gente aí.
1: Vamos lá. Que beleza, seja muito bem-vindo. Mais um fim de semana sensacional na tua audiência, na tua companhia. É junto comigo, Nando Freitas, aqui no programa Show Bandas, para mais de 200 emissoras de rádio em todo o Brasil. Que maravilha, gente. Um alôzaço para toda essa galera sensacional, fantástica, maravilhosa. Bora trazer muita energia, muita alegria, música boa, as melhores bandas. Hoje a seleção tá top demais, então bora curtir sempre as melhores canções junto com a gente aqui no nosso Show Bandas. Vou começar o programa de hoje ao som da banda Toque Legal. Eu Tenho Saudades, tem participação do Cleiton Borges, música nova da Volume. Vamos nessa!

Pérola Negra, amo amar você. Esse é o nosso Show Bandas em mais um final de semana, na alegria, na companhia, você sempre curtindo aí o nosso programa, tá sensacional ter você sempre feliz junto com a gente, curtindo as melhores, é claro, que maravilha. Um abraço pra você que tá na cidade, no interior, pela internet, tá sempre na nossa companhia aí, que maravilha, gente. Um beijo, um abraço pra você. Já marca a gente nas redes sociais, marca nos stories, marca a rádio, me marca também, arroba Nando Freitas Locutor, e marca o Show Bandas. É esse programa sensacional. Arroba Show Bandas no Instagram, Facebook, lá pelo TikTok também. Fica junto com a gente. Vamos trazer mais sucesso. Bora trazer o som aqui da banda Camarilha. Como é bom. Dá volume. Esse é o Show Bandas. Vamos nessa.

0: da Catedral, fundo do poço, esse é o Show Bandas. Vou pro intervalo, daqui a pouco tem mais pra você. Não sai daí.
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2: 12 horas e 27 minutos.
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música nova, rapaz, com um cara nova, San Marino, agora com o Cris, né, os dois Cris aí, nos vocais da banda San Marino. O Cris, que era do DNA, da banda Destaque Nacional, e o Cris também, que era do Pérola Negra, né, os dois aí fizeram uma fusão linda e maravilhosa, trouxeram uma nova cara pro San Marino, né, o San Marino tá chegando também com novos músicos, e a gente deseja, né, sucesso.

banda San Marino aí, que tá buscando seu espaço nas músicas do bailão, né? Eita, nós e você aqui com a gente no nosso Show Bandas, bora trazer mais sucesso, é final de semana, tá demais, e você junto com a gente, bora curtir o som aqui da Bebiana Bolacel, dá volume, vamos nessa!

Seu Polícia, Portal da Serra, regravação no próprio Portal da Serra, né? Sendo que era uma música sertaneja, é ainda, né? Uma música sertaneja, mas rodou muito nas bandas. Portal da Serra trouxe essa música e agora regravou novamente no seu DVD. Ficou sensacional, que beleza, hein? Um abraço pra turma da banda Portal da Serra, você ligado com a gente aqui no nosso show Bandas, desfilando as melhores bandas do bailão. Você que tá em casa, tá no seu trabalho, tá com a trilha sonora aí, que beleza, hein? Você levando a gente no carro, na estrada, na rodovia também, pela perimetral, rodando e levando a gente. Um abraço pra você aí, bora trazer mais sucesso. Daqui a pouco tem a festa do Kerp, então fica ligado, vou trazer o som

0: lado bom do pecado, você ligado com a gente. Daqui a pouco tem mais. Não sai daí.
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2: 12:57.
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de volta com você aqui no Show Bandas, trazendo mais. E é isso aí, só música top pra você que tá na nossa companhia. Vamos que vamos aí. É fim de semana.

Despejo, a dama do bailão, esse é o show bandas, te animando, te alegrando, é final de semana, meu querido, minha querida, como é que tá, tudo certo por aí? O que que você tá fazendo? Tá em casa? Tá faxinando, tá limpando, tá ouvindo rádio a todo volume? Como a galera, tanto homens quanto mulheres, adoram fazer aquela faxina, aquela organização e o rádio fazendo eco, lá no 12, a todo volume, né gente? Como a galera adora ouvir rádio, é sensacional, né, saber que o rádio é o meio de comunicação mais usufruído, mais usado e é o que é ainda dá mais retorno e resultado para quem divulga também no rádio. Que beleza, hein? Um abraço para você então que tá sempre aí todo final de semana pelo rádio ouvindo aqui o nosso show bandas, inclusive também pela internet, pelo aplicativo. Um abraço para você aí, bora trazer mais música. Vou trazer som agora aqui da banda Cosma Express, Medo de Demônio.

você aqui no Show Bandas. Bom demais, hein? É final de semana, você ligado com a gente. Obrigado, obrigado pelo carinho, por sempre estar junto aqui, curtindo o nosso Show Bandas. É sensacional ter você junto com a gente. Já aproveita e já segue a gente nas redes sociais, no arroba Show Bandas, arroba Nando Freitas Locutor. Marca a gente nos stories que a gente reposta, aí fica todo mundo feliz, fica famoso e aproveita, né? Então faça parte da comunidade do Show Bandas nas redes sociais. Tem o nosso canal no YouTube lá, viu? Sabia dessa? Arroba Show Bandas Podcast, vai lá dar uma espiada. Vou trazer mais, agora tem a banda Champion Direto, o assunto, vamos lá!

0: momentos, copo vazio, você no Show Bandas. Vou pro intervalo, daqui a pouco tem mais. 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
1: 13 horas e 28 minutos.
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som do Perola Negra, Joia Falsa, você aqui no Show Bandas. Que beleza, gente, tá ligado aqui na programação do melhor fim de semana, é sempre aqui na rádio, na nossa companhia, na nossa audiência, é claro, pra você que tá feliz, coisa boa ter você sempre junto aí, curtindo mais um lindo final de semana, mais uma edição do Show Bandas com você. Nossa, já são mais de 12 anos com você, na companhia, na audiência, você sempre de bem com a vida, curtindo as melhores com a gente. Um grande abraço, um grande beijo no coração, eu sempre agradeço a você por todos esses anos a estar sempre junto aqui com a gente, curtindo o nosso Show Bandas. Vamos trazer mais música pra você curtir. Antes disso, vai lá e já segue a gente no Instagram, Facebook, @showbandas e @nandofreitas, locutor. Vou trazer aqui o som da banda Arte Bis, Loucura de Amor, da Volume. Vamos nessa!

Universitária, ligação fora de área, você aqui no Show Bandas. Que beleza, que alegria ter você na audiência, sempre junto com a gente, curtindo a nossa programação que é maravilhosa, é sensacional. Você que tá na cidade, no interior, pela internet, um grande abraço para você, obrigado pelo carinho de sempre, é claro. E olha só, sempre é um prazer ter você na companhia, na audiência, sempre aqui na rádio, nesse horário, curtindo o nosso Show Bandas. Daqui a pouco tem a festa do Kerp, então fica ligado com a gente. Bora trazer mais música. Vou trazer o som aqui da banda Rota do Baile, Uma Grande Mulher. Vamos lá.

0: Banda Brilha, som segundo plano, você no show Bandas. Que beleza, minha gente, alô você aí. Daqui a pouco tem a festa do Kerb, então fica ligado com a gente. Esse é o show Bandas, povo. Não sai daí.
1: 14 horas e 1 minuto.
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Banda Continental aqui no show. Banda Continental aqui no show Bandas no final de semana, que tá sensacional. E aí, Fritz, velho, tudo Les Blau por aí? My Coat na Mola, vamos lá com você aqui no nosso show Bandas, sempre feliz com alegria. Agora tomara aquele caneco de chope bem geladinho, né? Que coisa maravilhosa. Um abraço. E aí, o que, que você tá fazendo, ô Fritz, velho? Hein, tá ligado com a gente? Tá sintonizado? Tá curtindo aqui na rádio nosso show Bandas? Olha, um bloco agora especial, só as bandinhas germânicas pra você que tá feliz. Vou trazer agora aqui, direto lá da Alemanha, isso aí, o som do Mick Krause. Então dá volume, vamos nessa. Mick Krause! Und gut!

0: fechando a festa do Kerp aqui com Rap Brás no Show Bandas. Daqui a pouco tem mais pra você, fica ligado. Não sai daí.
1: 14 horas e 32 minutos.
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12: Tô de volta com você aqui no Show Pandas, hein? Que coisa boa. Vamos nessa aí. Voltei com os atuais.

essa aqui ficou pra história do bailão, hein? Sucesso na voz do Paulinho Dil, que hoje tá na banda G10 com o Maninho. Eita, nossa, tá bom demais. Você aqui no Show Bandas. É mais um final de semana começando. Você junto com a gente. Tudo de bom pra você, é claro. Tá feliz, tá junto, já tá seguindo a gente nas redes sociais. Vai lá e segue no arroba Show Bandas e também no arroba Nando Freitas, locutor, pra você que tá sempre feliz na nossa companhia, na nossa audiência. Bora trazer mais música pra você aí. Vou trazer o som aqui dos Municipais. Bagunça da Volume. Vamos nessa!

0: demais.
1: São Francisco, jeito diferente, você no Show Bandas.

San Marino. Tô melhor agora, você no show Bandas, tá ligado, tá junto com a gente, que alegria, bom demais, hein? Você curtindo o nosso show Bandas, sempre aqui na rádio, e vou finalizando mais uma edição com você, é claro, tô de volta no próximo fim de semana com muito mais sucessos aqui no programa que toca bailão. Não esquece de seguir a gente nas redes sociais, @showbandas e também no @NandoFreitasLocutor, marca a gente nos stories, tira foto do rádio aí também, junto com a foto, posta lá nas redes sociais e não esquece de marcar a gente. Um grande beijo, grande abraço pra você, obrigado pelo carinho de sempre, tô de volta no próximo final de semana com muito mais sucessos. Vou fechar com a música nova aqui da banda Toque Legal, Eu Tenho Saudades, participação do Cleiton Borges, ficou top, hein? Um abraço pra você e até a próxima, gente, aqui no Show Bandas, valeu aí!

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2: E 4 minutos.
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Louvado seja Deus, eu quero cumprimentar a todos os ouvintes do programa Voz Missionária com a paz do Senhor Jesus, dizer que uma vez mais é com muito amor, com muita alegria. Estamos aqui uma vez mais, hoje sábado 1º de agosto, primeiro dia de agosto, às 15h06, para levar essa palavra de fé, de amor e de esperança da parte de Deus para o seu coração, para o coração de todos aqueles que estão na escuta do programa Voz Missionária, através da Rádio Interativa FM 104.9 Interativa de Laguna Carapã. Fique sintonizado aí nessas próximas 2 horas, você tem uma palavra da parte de Deus para o seu coração. Vamos estar ouvindo louvores, vamos estar meditando na palavra de Deus, a palavra que é santa, que é pura, que é verdadeira. Lembrando uma vez mais que o programa Voz Missionária, idealizado pela equipe de evangelismo e missões da Igreja Assembleia de Deus Belém Missões, pastoreada pelo pastor Demilson Dias da Silva e debaixo de uma bênção pastoral, estou aqui uma vez mais para abençoar também a sua vida. Aleluia, glória a Deus, não faz mal a ninguém.

Louve ao Senhor, aonde você estiver, reserve o seu coração, a sua mente, o seu pensamento para ouvir uma palavra da parte de Deus. Eu quero fazer menção aqui de um texto bíblico que se encontra no Evangelho segundo Lucas, o evangelista Lucas, o doutor Lucas, o médico do Senhor. Não que o Senhor precisasse de médico, mas Lucas era um médico. Lucas era alguém que na época era considerado alguém, vamos dizer assim, alguém que hoje em dia a gente pode entender aí, quem já tem uma faculdade, quem tem um alto nível de ensino, né? Alguém que muitas das vezes na faculdade de hoje em dia tem aprendido que crer em Jesus é coisa de pessoas assim mais humildes, né? Que não tem tanto estudo, que não tem uma faculdade. Mas a gente vê aqui que desde aquela época Jesus, ele veio para todos, veio para aqueles que eram pobres, aqueles que eram ricos, aqueles que eram humildes, aqueles que tinham muito conhecimento, aqueles que tinham pouca formação. Mas o que Jesus veio para fazer é trazer uma palavra de salvação para todo aquele que crê. E a fé não está relacionada, nunca esteve relacionada a nível cultural, a nível de conhecimento, a nível de formação, a nível de posse. É algo que precisa ser despertado aí no seu coração. Se você crê em Jesus, você vai sentir, você vai receber a revelação do Deus vivo, do Deus que se fez carne e habitou entre nós. Vamos lá então, eu quero aqui já dar início ao programa Voz Missionária, fazendo menção de um texto bíblico que se encontra no Evangelho segundo Lucas, né? Já falamos um pouquinho sobre Lucas, mas vamos falar agora sobre uma passagem que se encontra no Evangelho de Lucas, capítulo 4, versículo 31 em diante, que diz assim: e desceu a Cafarnaum, cidade da Galiléia, e os ensinava nos sábados, e admiravam da sua doutrina, porque a sua palavra era a sua palavra era com autoridade. E estava na sinagoga um homem que tinha o espírito de um demônio imundo, e exclamou em alta voz, dizendo: ah, que temos nós contigo, Jesus Nazareno? Viste a destruir-nos? Bem sei que és o Santo de Deus. E Jesus o repreendeu, dizendo: cala-te e sai dele. E o demônio, lançando-o por terra no meio do povo, saiu dele sem lhe fazer mal. E veio espanto sobre todos, e falavam uns com os outros, dizendo: que palavra é esta, que até os espíritos imundos manda com autoridade e poder, e eles saem. E sua fama divulgava-se por todos os lugares em redor daquela comarca. Amém? Vamos orar. Amado Deus, te louvamos, te agradecemos, Senhor, por essa palavra, por esse início do programa Voz Missionária, Senhor. Estamos aqui iniciando uma vez mais esse trabalho que não é meu, esse trabalho que não é de homem, que não é de ser humano. Esse trabalho, essa missão que é dada pelo próprio Deus, que nos disse: ide, pregai o evangelho a toda criatura, aquele que crê será salvo. E a palavra diz que aquele que não crê, ele já está condenado, não é que vai ser condenado. A palavra, ela nos apresenta, Senhor, uma possibilidade de salvação para um ser humano perdido. Eu entendo e eu entendi e continuo entendendo isso, que antes de conhecer o evangelho, antes de ter um encontro com meu Salvador, um encontro real e verdadeiro com o Cristo que salva, reconhecendo meus pecados,
pecados, me arrependendo dos meus pecados, me convertendo

dos meus maus caminhos, recebendo assim essa graça maravilhosa que vem através da pessoa bendita de nosso Senhor e Salvador Jesus Cristo. Ah, meu Deus, esse poder, Pai, continua atuando aqui, esse poder que liberta, esse poder que transforma, esse poder, essa palavra que tem autoridade. E aonde existir alguém que está sendo oprimido pelo inimigo, alguém que está na sua casa sendo perturbado, alguém que está ouvindo vozes chamar, alguém que está ouvindo barulhos estranhos, alguém que não consegue dormir por conta de uma perturbação, essa mesma palavra continua tendo poder para libertar. Alguém que está aí angustiado, oprimido pelas forças espirituais, oprimido por coisas que ele nem mesmo consegue acreditar. Ele quer procurar resposta em psicólogo, ele quer procurar resposta nos médicos, ele quer procurar resposta em tantas e tantas coisas, ele quer procurar respostas no universo, em leis que ele acredita que é o universo que criou. Mas a palavra nos diz que o universo tem um criador, não é o universo que cria. O universo, ele tem um criador, é ele que foi criado, e é esse criador que impõe as regras, as leis, as ordens, os limites. É esse criador que tem poder, que tem autoridade para, através de uma palavra, fazer um milagre na vida de alguém que está ouvindo esta oração neste momento, essa palavra. Por isso eu quero orar, meu Deus, por essas pessoas que estão na escuta, Pai, e que estão crendo e precisando de um milagre da parte do Senhor, e eu quero concordar com esse milagre, eu quero concordar com a libertação, eu quero concordar, Senhor, que neste momento a palavra de Deus entrando no coração de quem está ouvindo e crendo, sai em nome de Jesus toda e qualquer castra de demônio, toda e qualquer opressão do inimigo, em nome de Jesus, seja expulso e essas pessoas sejam libertas para viver uma vida de paz e prosperidade na presença do Senhor. É o que nós oramos e ministramos, dando início no programa Voz Missionária, em um nome santo do Senhor Jesus. Amém.

Louvado seja Deus, glorificado seja o nome do Senhor Jesus. Olha só aqui, já temos aqui uma participação, a nossa irmã Noêmia, evangelista, sauda com a paz do Senhor Jesus. Aqui é a Noêmia, quero pedir o hino Se o Mar Não Se Abrir, com Kemily Santos. Eu ofereço a todos os ouvintes dessa tarde. Tá aí a participação já da nossa irmã Noêmia. Deus abençoe, irmã Noêmia, sua casa, sua família, em nome de Jesus. Eu quero também já aqui oferecer um hino que eu deixei aqui na escuta, aqui no gatilho, como diz, né? E na sequência já vamos tocar o pedido da irmã Noêmia. Vamos ouvir agora com Nani Azevedo, Adorador por Excelência. E na sequência o pedido da nossa irmã Noêmia, e já já nós retornamos em nome de Jesus. E você pode fazer o seu pedido também através do 67999971049, mensagem de texto, faça o seu pedido de louvor, pedido de oração. Deus abençoe em nome do Senhor Jesus.

Nós precisamos aprender a te adorar, Senhor, em espírito e em verdade. Aleluia. Levante sua mão comigo, levante. Você levanta a mão assim, você está se rendendo ao Senhor. Não importa se você está em pé ou sentado, você está se rendendo ao Senhor. Cante comigo.

0: prepare o seu coração, porque Deus vai falar contigo, em nome de Jesus.
1: Entrega teu caminho ao Senhor, confia nele e o mais ele fará. Salmos 37 e o verso 5.
2: E 27 minutos.

aquelas promessas, né, que você sabe que Deus tem promessa para sua vida. Essas promessas, elas têm um dia marcado para se cumprir. Então essa palavra, nesse momento, ela está indo para alguém que tem uma promessa de Deus, e Deus está falando que essa promessa está chegando.

vou fazendo menção aqui dos participantes. É, o irmão Erasmo, ele sauda com a paz do Senhor Jesus. Aqui é o Erasmo Lima, quero ouvir um louvor com Oséias de Paula, Sem Ovelha. Ofereço para todos os irmãos do programa Voz Missionária. Irmão Erasmo, estava lá em Tupi Paulista esses dias conversando com o irmão Adão. Irmão Adão, bispo, sempre ele lembra do senhor. Estava falando dos louvor que o senhor canta, ou que o senhor cantava, né, na época que ele cultuava aqui em Laguna Carapã. É, sempre ele faz menção do senhor lá, com alegria, né? Irmão Erasmo é bênção. É, meu irmão, glória a Deus. Quem conhece o irmão Erasmo sabe que é um guerreiro, um homem de fé, um exemplo de fé, sempre firme servindo ao Senhor. Daqui a pouco já vamos atender o pedido do irmão Erasmo, mas tem também na sequência aqui o pedido do nosso irmão Oziel, saudando com a paz do Senhor, irmão Valdinei, beleza? Aqui é o Oziel, toca o louvor, palavra liberada. Ótimo final de semana a todos. Maravilha, pedido aí do irmão Oziel também. Deus abençoe a vida do irmão Erasmo, meu irmão Oziel, essa família abençoada aí. Pai e filho participando aqui. Vamos atender primeiro o que pediu primeiro, então, né? O irmão Erasmo tá na sequência aqui. Vamos atender o pedido dele e já já retornamos atendendo o pedido do irmão Oziel também. Deus abençoe em nome de Jesus.

porque Deus amou o mundo de tal maneira que deu seu Filho unigênito, para que todo aquele que nele crê não pereça, mas tenha

Maravilha, louvado seja Deus. 15 horas e 39 minutos. Estamos aqui fazendo o programa Voz Missionária juntamente com você, amado ouvinte. Juntamente com você que tem participado, fazendo seu pedido de louvor, pedido de oração. Faça como os nossos irmãos aí que já participaram, faça seu pedido também. É, o Oziel já acabou de ser atendido. Na sequência aqui tem um pedido também do Micael. Micael, salve, boa tarde, Pai do Senhor. Sou o Micael, quero pedir um hino, 5 pães e 2 peixinhos. É, você pode fazer o seu pedido também através do 67 99897 1049, mensagem de texto. Faça aí seu pedido de louvor, pedido de oração, e vamos fazer junto uma vez mais esse programa que não é um programa para a glória do homem, é um programa para a glória de Deus, e você pode fazer parte também desse projeto chamado Voz Missionária. É, temos mais uma participação aqui, mas é um áudio eu não consigo colocar ao vivo aqui, daqui a pouco eu escuto e faço menção aqui. É, mas já vamos ouvindo aqui então o pedido do Micael, 5 pães e 2 peixinhos. Achei aqui, 4x1, clipe oficial. Vamos ouvir então, e você também. Vamos adorar a Deus.

Louvado seja Deus, é assim que Deus faz, Ele usa quem Ele quer. E se você crê que Deus pode usar nesse momento aqui a minha vida, porque eu já não sou menino mais, já branqueou um pouco alguns fios de cabelo, já até caiu um pouco dos fios de cabelo, gente. Mas Deus não depende disso, Deus ser jovem ou Deus já ser mais experiente. Se você crê que Deus pode me usar, mesmo diante das minhas dificuldades, das minhas falhas, das minhas imperfeições, das minhas incompetências, porque quem faz é Ele, a glória é para Ele, a honra é para Ele. Tem um pedido de oração aqui do Nani Cardoso, eu quero orar também. Vou estar orando pelo Nani Cardoso, pediu oração através de um áudio aqui. Está orando por ele, pela casa, pela família. Deus já está visitando aí a sua casa, tá? Deus já está visitando a sua casa, a sua família, a sua causa. Fique em paz, Deus já está trabalhando. E eu quero fazer aqui, aproveitar e incluir nessa oração, fazer um agradecimento aqui também aos nossos apoiadores culturais, apoiadores do programa Voz Missionária. 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Nosso irmão Luiz Carlos Petec está de aniversário, acho que foi ontem. 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Tá, já aproveitar para parabenizar aqui também, tá ali no Bocajá, a Bruna, irmã Bruna, jovem Bruna, fazendo aniversário também. Se estiver aí na escuta, Deus abençoe poderosamente sua vida, irmã Bruna, a vida do irmão Luiz Carlos Petec, os aniversariantes que eu tô sabendo, né? Mas que Deus abençoe aí todos os aniversariantes do dia. E também, mas falando aqui do apoiadores, né? 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Tá aí o agradecimento aos nossos apoiadores culturais, aqueles que nós fazemos menção aqui, e vai o agradecimento a todos aqueles que são apoiadores anônimos, que preferem não aparecer aqui, mas que estão sendo sempre instrumento de Deus para apoiar o programa Voz Missionária. De uma forma ou de outra, você que ora, você que jejua pelo programa Voz Missionária, você que consagra a sua vida, que intercede, você que participa, né? Aí temos aí a participação do nosso irmão pastor Antônio, irmã Sara, fazendo a participação fazendo parte aí dos apresentadores do programa Voz Missionária. Então que Deus abençoe a todos que faz parte desse grande projeto, em nome do Senhor Jesus, inclusive, que tenho certeza que tem uma bênção de Deus sobre a minha vida por esse trabalho que a gente tem feito aqui. Isso é fato, isso é normal. Deus é galardoador daqueles que o buscam. Vai aí o nosso agradecimento.

E nós queremos fazer uma oração aqui nesse momento, né? O Nani pediu uma oração. E eu quero aqui orar pelo Nani, né? O Nani pediu uma oração. E eu quero aqui orar pelo Nani, pela casa dele. Se você está precisando de algo da parte de Deus, creia que Deus pode fazer. É Ele que faz, é Ele que realiza o milagre. E através da palavra que é liberada, que vem do céu, que eu creio que pode estar passando pela minha vida nesse momento, tem uma bênção, um milagre que pode acontecer. Eu quero ministrar na vida do Nani em nome de Jesus, Nani Cardoso, que em nome de Jesus sua casa, sua família seja visitada nesse momento, e que toda opressão do inimigo saia em nome de Jesus, que os planos, o propósito, as promessas, o grande chamado de amor que o Criador tem para a sua vida, para a vida dessa casa, venha entrar no seu coração de uma forma maravilhosa, de uma forma tremenda, trazendo o milagre da transformação. Seu coração seja transformado, seu coração seja um coração que ouve a Deus. A partir de agora, você vai começar a ouvir Deus de um jeito que você não ouvia antes. Você vai começar a sentir a presença, o cuidado do seu Criador de uma forma que você não sentia antes. Esse é esse cuidado que é o Deus dos céus revelando o seu grande amor à sua criatura. Em nome de Jesus eu oro. Eu oro pelos aniversariantes, eu oro por aqueles que têm buscado ao Senhor, aqueles que têm adorado ao Senhor através do programa Voz Missionária, aqueles que estão precisando, Senhor, de um toque nesse momento, seja tocado em nome de Jesus. Que cada aniversariante do dia seja abençoado com paz, com saúde, e que Deus venha conceder muitos anos de vida. É a oração que eu faço em nome do Senhor Jesus. Amém. Eu quero aqui já estar atendendo aqui o pedido do Micael também na sequência, né? Não, ele já fez o pedido. É quem está na sequência aqui agora que eu quero fazer menção já é a Irineia. Boa tarde, a paz do Senhor Jesus. Queria ouvir o louvor escudo. Meu nome é Irineia Lima. Irineia Lima fazendo seu pedido, sua participação também. Deus abençoe, Irineia, sua casa, sua família. E já está no jeito ali. O pedido Micael a gente já tocou, gente. Aleluia. Também na sequência aqui tem a participação aqui do Edson Marcos. Saudando o Pai do Senhor aqui. O Edson toca a música Ele Vem, do Coral Kemuel. Muito bem, já está aí no jeito. Vamos estar tocando então o pedido da Irineia. Na sequência, o pedido do Edson Marcos. Ele vem com Coral Kemuel. Escudo. Vamos ouvir agora então. Escudo com Voz da Verdade. Aleluias. Louvado seja Deus. Não sei se vocês perceberam, deixa eu falar para vocês não estranhar. Gente, eu tô com a afta do lado da língua. Aí fica meio difícil de falar. Se perceber que a minha voz está um pouco diferente, fica tranquilo. Mas, irmão Valdinei, Deus usa quem tem afta na língua. Eu quero dizer para você, eu já vi Deus usar cadeirante, eu já vi Deus usar pessoas que estavam vivas por um milagre. Então não é uma afta na língua que vai me tornar inválido para ser usado por Deus aqui nesse momento. Não é as minhas virtudes, mas é a virtude do Deus que eu sirvo, do Deus que eu estou pregando. É o nome de Jesus que tem todo o poder no céu e na terra. Por isso, como João Batista sempre dizia, que eu diminua, né? O povo foi perguntar achando que era nele que eles iam encontrar alguma coisa. Ele pegou e falou, não se preocupa não, é ele que tem que crescer, que eu diminua e ele cresça. Então as minhas fraquezas, as minhas fragilidades servem para engrandecer o meu Deus, o Deus que tudo pode, o Deus que pode fazer por mim e por você. E se você tem alguma coisa que você está achando na sua vida que está impedindo você de ser usado por Deus, pode esquecer disso, porque os seus

Perfeito, as suas falhas, as suas fraquezas não pode impedir que a grandeza de Deus se manifeste na sua vida. Tome posse dessa bênção e vamos ouvir então, vamos na sequência aqui ouvir Escudo com Voz da Verdade.

Será que você não sabe? Nunca ouviu falar que o Senhor, o Deus eterno, o Criador de toda a terra, Ele não se cansa e nem fica exausto. Sua sabedoria é insondável. Ele fortalece ao cansado e dá grande vigor ao que está sem forças. Isaías capítulo 40, versos 28 e 29.

0: Louvado seja Deus, estamos de volta, programa Voz Missionária, levando sempre essa palavra de fé, de amor e de esperança. E nesse momento temos a alegria aqui de anunciar a presença aqui do pastor Demilson Dias da Silva, pastor da Igreja Assembleia de Deus Belém Missões aqui em Laguna Carapã. Nessa oportunidade aqui, o pastor Demilson vem aqui para trazer uma palavra aqui de bênção, para estar ministrando algo na vida do ouvinte. E eu quero convidar você a abrir o seu coração, porque certamente Deus tem uma palavra a ser liberada na sua vida através da vida do homem de Deus, pastor Demilson Dias da Silva. Pastor Demilson, a paz do Senhor Jesus, é um prazer tê-lo, Senhor, aqui conosco nos estúdios da Interativa FM.
1: Meu irmão, a paz do Senhor, quero louvar a Deus por esse momento.

0: especial, hoje acompanhando o nosso irmão Valdinei, evangelista irmão Valdinei, que está há um tempo já, né, ajudando, cooperando nesse trabalho, programa Voz Missionária, do nosso ministério aqui, Assembleia de Deus Belém Missões, aqui em Laguna. Mandar um abraço a todos que estão nos acompanhando, os irmãos que estão perto, os irmãos que estão longe, que Deus possa estar abençoando a cada irmão nessa tarde de sábado. E para nós é um prazer, meu irmão, estar aqui, poder compartilhar desse momento a palavra que o Senhor certamente tem preparado para os nossos corações e poder adorar o nome de Jesus, né? Porque é um nome acima de todos os nomes, é um tempo que nós tiramos para louvar ao nome dele. Certamente nós temos muitos motivos para poder estar na presença de Deus. E nessa tarde é mais um deles, né? Mais um daqueles motivos especiais que a gente tem. E poder compartilhar com os irmãos a bênção que o Senhor tem sido em nossas vidas. Na nossa igreja, em especial, Deus tem abençoado muitas vidas. As pessoas que têm nos procurado, que têm entrado pelas portas da igreja nos dias de culto, cultos de ensino, cultos de quinta, que é o culto da família, culto aos domingos, pela manhã e à noite, são os cultos departamentos. E Deus tem feito grandes obras, Deus tem sido extraordinário para conosco. Então, tudo que fizermos ainda é pouco para exemplificar aquilo que Deus tem feito por nós. Então, irmão Valdinei, é motivo de muita alegria mesmo poder compartilhar com o irmão desse programa, lembrando dos nossos irmãos que estão sempre por aqui, né? Nosso irmão Antônio, a irmã Sara, estão sempre trabalhando aqui também, aos sábados, no programa Voz Missionária e também durante a programação aí da Rádio Interativa FM. Amém, meu amigo? Já podemos tocar o barco aqui? Amém. Você que manda aí, eu tô aqui para auxiliar hoje.
1: Não, eu mandava até o senhor chegar aqui, agora é o senhor que manda. Fica à vontade, pastor.
0: Meus irmãos, então vamos compartilhar um texto. Na verdade é um versículo só que eu achei interessante. O versículo, ele traz uma história legal. É do capítulo de número 8 e o versículo é 27 do livro de Mateus. É aquela famosa história da quando Jesus acalma a tempestade, né? É interessante nós pensarmos sobre uma visão bíblica bem interessante aqui. Mas os discípulos, né? Os discípulos, eles são questionados ou eles ficam maravilhados com Deus com respeito ao que Deus vai fazer. Então, tá aqui, verso 27. E aqueles homens se maravilharam, dizendo: que homem é esse que até os ventos e o mar lhe obedecem? Essa pergunta foi feita pelos discípulos depois que Jesus acalmou o vento, né? Acalmou o vento e a tempestade em uma daquelas travessias que Jesus atravessava o mar de uma cidade para outra, né, para poder pregar a palavra. Aqui em especial, Jesus estava indo para Gadara. Mas o que me chama a atenção aqui é a admiração dos discípulos. É a admiração dos discípulos com Jesus acalmando o vento, ou parando o vento, né? Em uma versão diz que o vento cessa. Em uma outra versão bíblica diz que ela acalma, mas enfim, o resultado final é o mesmo, é a embarcação tranquila. Mas o que me chama a atenção é, se nós olharmos para o contexto bíblico de uma forma geral, irmão Valdinei, Deus, ele no seu poder por completo, ele sempre deteve sobre ele toda autoridade, né? Toda autoridade. Jesus, quando ele aparece na história para desenvolver o processo da salvação ou do resgate da alma humana, né, colocando-se à disposição no Calvário,

Jesus aparece com autoridade, Jesus aparece com poder, com poder de cura, né? Ele fez os cegos enxergarem, ele fez os mudos falarem, ele fez os surdos ouvirem, enfim, ele fez com que mãos mirradas, mãos paralíticas pudesse voltar ao normal. Jesus fez através da sua onipotência, né, do seu poder, da ação poderosa do Espírito sobre a vida, voltar ao normal. Jesus fez através da sua onipotência, né, do seu poder, da ação poderosa do Espírito sobre a vida de Jesus. Ele levantou paralíticos de cama, né, fez paralítico andar, ele curou muitas pessoas, inclusive com processos demoníacos. Enfim, Jesus, quando ele aparece na história, que ele começa a desenvolver o seu ministério, ele faz uma grande obra, grande mesmo, e vai curando e vai restaurando. Só que quando nós olhamos para a Bíblia, irmão Valdinei, a Bíblia diz que Deus, ele deu autonomia ao vento, porque a Bíblia diz que o vento sopra aonde quer, né? Ele vai na direção que ele quer, ninguém ouve a tua voz. Aí, se nós olharmos para a palavra, observe que Deus deu autonomia ao vento. Então o vento, ele tem poder de soprar para onde ele desejar, ele para um lado, para o outro, e ele tem esse poder. Isso foi dado ao vento. A própria Bíblia diz que Deus deu essa autonomia para o vento. Só que quando Jesus aparece fazendo os milagres, né, curando, restaurando vidas, fazendo tanta coisa, a gente não para para perceber algumas coisas que vão acontecer. Por quê? Porque Jesus, ele trabalha de uma forma tão extraordinária, e os discípulos, irmão Valdinei, sabe que ele cura. Os discípulos viram os milagres acontecer, os discípulos viram os paralíticos andar, é coisa linda. Eles estão maravilhados, eles estão perplexos, estão testemunhando o que o Senhor fez através do seu poder. Jesus pregava, as pessoas chegavam doentes, Jesus curava, as pessoas iam embora. Jesus pregava e as pessoas chegavam com fome, ele multiplicava pão e peixe, alimentava a multidão de 5 mil pessoas com poucos pães e peixes, né? E mandava o povo embora. Então os discípulos estavam vendo a capacidade que Jesus tinha para fazer maravilhas. Só que os discípulos agora vão observar a intervenção de Jesus aonde? Em uma ação que Deus deu autonomia. E onde foi? No vento. Porque a Bíblia diz que o vento sopra onde quer e vai para onde quer, e ninguém ouve a sua voz. Porém, no dia em que a tempestade se levanta na embarcação e Jesus está na proa do barco, está descansando, a Bíblia diz, né? E os discípulos estão desesperados. Por que que os discípulos estão desesperados? Será que, se fosse para curar alguém do barco, os discípulos tinham ficado tão desesperados? Será que fosse para restaurar a saúde de alguém no barco, os discípulos tinham ficado desesperados? Será que fosse para transformar alguém no barco, os discípulos tinham ficado desesperados? Eu acredito que não. Por que não? Porque eles já tinham visto Jesus curar cego, Jesus curou paralítico, Jesus ressuscitou a pessoa que estava morta, a filha de Jairo. É o testemunho de que Jesus tinha poder para fazer coisa extraordinária. Agora, eles não tinham visto Jesus ainda acalmar uma tempestade. Tanto é que eles se manifestam na embarcação e clamam por Jesus, dizendo: Jesus, o Senhor não tem misericórdia de nós, não? O Senhor não está vendo o que está acontecendo? A Bíblia diz que Jesus levanta ou dá uma palavra ou estende a mão e diz: vento, acalma-te, sossega, para, você está assustando os discípulos, né? E aí, e o que me chama a atenção é a frase que os discípulos vão usar depois: que homem é este? Que homem é este? Que até os ventos e o mar lhe obedecem. O que os discípulos estavam questionando a respeito do poder de Jesus ali é que eles não sabiam que Jesus poderia interferir na natureza,

Deus trabalhou de uma forma tão extraordinária, tão poderosa, que acalmou o vento, que acalmou aquela tempestade que estava vindo quase a naufragar aquela embarcação, e fez com que eles olhassem e dissessem: mas que homem é esse? Da onde vem tanto poder? Da onde vem tanta autoridade? Da onde vem tanta glória? Porque eu quero que você que está do outro lado, me ouvindo através deste programa, é que você nem imagina, não passa nem pela tua cabeça aonde Deus pode trabalhar na tua vida e o que Deus pode fazer na tua vida, a forma que Deus pode agir na tua vida, né? Se Jesus está curando, para você é pouco. Se Jesus está fazendo maravilhas, para você é pouco. A Bíblia diz que foi lhe dado todo o poder no céu e na terra. Então, pelo poder da palavra nesta tarde, em nome de Jesus, Jesus tem autoridade para fazer coisas impossíveis acontecerem na sua vida, meu amigo, meu irmão, que está aí do outro lado. Quem sabe você para e pensa: mas este problema é muito grave, essa situação é complicada, esse momento que eu estou passando é difícil. Para você é, como era para os discípulos, o medo da tempestade, o temor da tempestade, o temor do vento. Só que quando Jesus dá uma ordem, acaba tudo, para tudo. Então, que nesta tarde, pelo poder do Espírito Santo, tenha uma palavra profética sobre a tua vida da parte de Deus, acalmando o teu coração, acalmando o vento que está soprando contra a tua alma. De repente a nossa alma ou o nosso corpo está tão bem, tão legal, mas a nossa alma está acabada. Nosso espírito está contristado, está aborrecido por alguma coisa, mas nessa tarde, pelo poder do nome de Jesus, eu estou usando a palavra para profetizar sobre a tua vida, para profetizar, aleluia, o poder extraordinário de Jesus, a autoridade extraordinária de Jesus sobre os teus problemas, sobre a tua luta, sobre a tua batalha. Eu tenho certeza que às vezes nós passamos por guerras. Não tem como não enfrentar. Os discípulos enfrentaram batalhas, enfrentaram muitas coisas, mas Jesus sempre esteve presente, com a mão direcionada, uma mão estendida, uma palavra de ordem, né? Quantas curas, quantos milagres. O que chamou a atenção dos discípulos foi Jesus interferir na natureza, interferir no tempo. Então, nesta tarde, eu quero profetizar, viu? Jesus interfere no tempo, Jesus interfere nas horas, no momento, no segundo. Deus interfere, sabe para quê? Para provocar o milagre que Ele tem para a tua vida. Você precisa crer nisso, você precisa acreditar que Deus tem uma palavra de ordem no mundo espiritual, e essa palavra vai causar uma bênção tão grande que você vai ficar admirado. Que homem é este? Que Jesus é esse? Os discípulos estão usando a expressão homem por quê? Porque eles estão convivendo com o homem. Eles estão convivendo com um homem que dorme porque, enquanto cansa. Um homem que vai ter as suas necessidades físicas, né? O seu cansaço físico. Mas eles admiram: que homem é este que até o vento que tem autonomia para soprar onde quer, Deus coloca ele no lugar. Irmão, irmã, você que está aí nos acompanhando através dessa programação, tenha convicção de que Deus nesta tarde pode colocar as coisas no lugar, pode trazer a bênção, a cura, o milagre, a restauração, a alegria, a paz, o gozo, aquilo que você precisa. Deus trabalha na tua vida, Deus refaz a tua vida pelo poder do nome dele. Deus trabalha no sobrenatural para fazer você entender o poder que ele tem, a autoridade que ele tem, a glória que é manifesta através da tua vida. Eu deixo esta palavra para não cansá-los, para continuarmos ouvindo alguns louvores aqui, mas eu quero que você faça uma reflexão comigo. O que você precisa? Qual é a tua necessidade? Que porta precisa se abrir? Deus, nesta tarde, através desta palavra, pode fazer coisas que vai trazer sobre a tua vida até um espanto. Meu Deus, eu nem merecia, mas ele fez. Na verdade, nós não merecemos nada, mas ele sempre está fazendo. Primeiro de tudo, a nossa salvação, depois os milagres que

precisamos. Que Deus te abençoe, meu amigo, meu irmão. Que Deus possa trazer sobre a tua vida a bênção que você precisa, viu? E eu quero aproveitar o contexto desta palavra. Eu vou fazer uma oração por você. Eu vou ministrar sobre a tua vida agora, em nome de Jesus. Que você seja abençoado e restaurado, alcançado por aquilo que Deus estabeleceu para a tua vida.

está aqui, Senhor, este momento de culto, esse momento de programa, esse momento de adoração, esse local consagrado para o teu nome ser glorificado. E essas palavras estão alcançando vidas, está chegando em lares. Ah, Senhor, coloca a tua mão e faz um milagre. Traz a cura, a salvação, a bênção, a paz, a unidade. Faz com que o teu nome seja glorificado nesta casa, nesta família, nesta cidade. Jesus, tu és poderoso, tu és grande, tu és eterno. Eu entrego, Senhor, essas vidas em tuas mãos. Trabalha de uma maneira extraordinária. Teu nome será para sempre adorado e glorificado. Meu Jesus, eu te louvo e te agradeço por esse momento. Para sempre, Senhor, é a minha oração de gratidão pelas bênçãos que o Senhor tem feito em nome de Jesus. Maravilha, glórias ao nome do Senhor. Irmão Valdinei, aproveitando aqui a oportunidade, antes de eu oferecer um louvor que está aqui engatilhado, é aquele ali mesmo, né, que nós vamos mandar, um louvor que está aqui engatilhado para poder soltar aí para os irmãos, eu quero fazer um convite todo especial, amanhã, domingo, nós temos duas atividades importantes na igreja. Primeira atividade, 8:30 da manhã. Que atividade é, pastor? Escola Bíblica Dominical. Um período ali de uma hora de ensino da palavra, a partir das 8:30. Ensino, oração, louvor, ensino e pronto. É a primeira parte da manhã, Escola Bíblica Dominical. A segunda parte do domingo, que é consagrada ao Senhor. Domingo às 18:30, uma convocação para a igreja, Assembleia de Deus Belém Missões, aqui do município de Laguna Carapã, os irmãos ali no Corona, do Bocajá, onde tiver crente ouvindo essa programação e desejar estar conosco, a partir das 18:30, nós estaremos iniciando a segunda parte do nosso Buscai. Nós fizemos a primeira parte no início do ano, 6 dias, e agora nós vamos fazer 6 cultos, ou 6 domingos, de cultos do Buscai 2026, renovando o propósito. Esse é o tema, tá? E eu quero que você venha participar conosco. Pegue a sua família, a partir das 18:30 já estaremos orando, e logo em seguida estaremos adorando ao nome do Senhor. Culto de campanha, Buscai 2026, renovando o propósito. Deus tem bênção material, espiritual, social. Irmão, Deus tem muita coisa para fazer. Deus tem milagres para fazer na nossa vida através do culto. Então vá pronto para adorar, que eu tenho certeza que Deus vai honrar a tua vida em nome de Jesus. Meu irmão Valdinei, Deus abençoe. Eu quero oferecer esse próximo louvor que vai ser tocado aqui. O nome do louvor é Me Refaz, é do Ministério para a Tua Glória. Receba essa canção em nome de Jesus. E nós vamos seguir em frente aqui, deixar o irmão Valdinei. Viemos aqui fazer uma participação. E que o nome do Senhor seja glorificado. Um abraço a todos, ficam todos com Deus.

0: nós, porque eu sou contigo. Não te assombres, porque eu sou o teu Deus. Eu te esforço e te ajudo e te sustento com a destra das minhas justiça. Isaías capítulo 41 e o verso 10.
1: Maravilha, louvado seja Deus, me refaz. Tenho certeza que Deus está trabalhando de forma profunda no íntimo da alma daqueles que ouviram essa ministração, pastor Demilson ministrando a palavra de Deus. Logo em seguida ouvimos este louvor aí, ministério para a glória de Deus, me refaz. Deus está agindo, Deus não para de trabalhar, e Ele trabalha não só nas realidades, né? Como foi ministrado, Deus trabalha muito além daquilo que a gente pode imaginar. Os discípulos tinham a experiência de que Jesus fazia milagres, curava, transformava, mas eles ainda não tinham a experiência de que Jesus poderia acalmar, controlar, tinha poder sobre o vento, sobre a natureza. Eu quero dizer para você que Jesus tem poder sobre áreas da sua vida, sobre situações da sua vida que você nem imagina, e somente Ele pode não só melhorar, não só curar, mas Ele pode transformar, Ele pode refazer. E quando Deus refaz, pode ter certeza que Ele sempre refaz muito melhor do que era antes, porque Ele faz tudo segundo o conselho da sua própria vontade, e a vontade de Deus é boa, perfeita e agradável. Louvado seja Deus por isso. Estamos aqui para louvar e glorificar o nome santo do Senhor. Glória a Deus pela vida do pastor Demilson, participação, pastor Demilson Dias da Silva, e deixou aqui uma Bíblia sagrada para nós estarmos sorteando ao final do programa Voz Missionária. E vamos estar sorteando a Bíblia e um Pix no valor de R$50. No valor de R$50. Glória a Deus, vamos estar, né, tendo aí essa Bíblia, né, apoio aí do nosso pastor Demilson Dias da Silva, e também o valor de um Pix de R$50. Na sequência aqui, temos aqui mais algumas participações.

Participa aqui a irmã Vanessa, o dando Pai do Senhor é a Vanessa. Gostaria de ouvir o louvor, meu grande herói. Aleluia, deixa eu ver aqui. Meu grande herói, meu grande herói. Eliane Fernandes, meu grande herói. É aqui, já deixei no jeito aqui, já encontrei onde eu deixei. Já vamos estar ouvindo. Deus abençoe a irmã Vanessa, sua família, sua casa. Saudando aqui também com a paz do Senhor, gostaria de pedir um hino com Sara Farias, Se Eu Não Te Ouvir, né? Se eu não te ouvir, o que que acontece, irmão Valinei? Se você não me ouvir, se eu não te ouvir, não muda muita coisa na minha vida, não. Mas se eu não ouvir Deus, eu morro. Eu ouvi Deus, eu morro, tá? Mas se você quiser conversar um dia, eu vou ter o maior prazer de te ouvir. Mas caso eu não possa te ouvir, e você não puder me ouvir também, tá? Não vai mudar muita coisa na nossa vida, mas a gente precisa ouvir Deus. A não ser que você estiver sendo usado para falar a palavra de Deus. Aí eu preciso ouvir. Eu dependo da palavra de Deus. Oh, aleluia. Eu ofereço a minha família e a todos os ouvintes. Está aí a participação do irmão José Carlos. E vamos estar ouvindo aqui então já o pedido da nossa irmã Vanessa e na sequência o pedido do nosso irmão José Carlos. Deus abençoe em nome de Jesus. Já voltamos para continuar atendendo você, amado ouvinte.

aleluias, louvado seja Deus. Deus está falando, amados, Deus está falando. Pena que a gente não tem mais tempo aí para continuar ouvindo essa palavra de Deus através de louvores. Já está se encerrando aí, eu preciso fazer aqui, né, finalizar o programa Voz Missionária, mas fazendo menção aqui da participação também da Clarinha, saudando aqui Pai do Senhor Jesus. É a Clarinha, gostaria de ouvir o louvor Grato Sou. Também na sequência, participação aqui, saudando o Pai do Senhor, ofereço o programa para todos os ouvintes. Sou a Juliana, quero ouvir o louvor No Deserto. Também a Maria Vitória, saudando o Pai do Senhor, irmão, é a Maria Vitória, gostaria de ouvir o louvor Começo, Meio e Fim, com cantora Júlia Vitória. E a participação aqui, saudando o Pai do Senhor, boa tarde, Pai do Senhor, aqui é a Tânia Espíndola, desejo um ótimo fim de semana a todos, gostaria de participar dos sorteios, abraço a todos, Deus abençoe, coloca minha mãe também no sorteio, Madalena Pereira. Maravilha, tá aqui a participação dos ouvintes pedindo louvor. Eu não vou conseguir atender todos os pedidos de louvores e vou ter que fazer o sorteio já. Então quem participou vai concorrer aqui, são 13 participações. Vou estar fazendo o sorteio aqui de dois números de uma vez só. O primeiro número que vai ser sorteado vai ganhar um Pix de R$50 e o segundo número vai ganhar a Bíblia, cadê? Jesus, amado, tá aqui, a Bíblia. Ô, glória a Deus, a Bíblia com harpa cristã, a Bíblia sagrada com harpa cristã, Almeida Revista e Corrigida, apoio do pastor Demilson Dias da Silva, e eu já vou clicar aqui para sortear. Vamos lá, vamos que o tempo. Ó, o primeiro ganhador é o de número 7, Edson Marcos, ganhou um Pix de R$50. E deixa eu ver aqui, o Nani Cardoso ganhou a Bíblia. Ô Nani, eu vou te conhecer, hein? Vou te entregar, vou entrar em contato com você depois, vou entregar, se tá pedindo oração, eu vou aí orar na tua casa para entregar essa Bíblia, vou entregar, se você quiser, eu vou estar orando aí na tua casa daqui a pouco, tá? Acabando o programa Voz Missionária, já vou entrar em contato. Glória a Deus, você ganhou o presente mais valioso que existe no mundo, que é a palavra de Deus, a palavra de Deus. Então, assim já encerramos, né, o programa Voz Missionária. Vamos ver se consegue tocar aqui o pedido da Clarinha, Grato Sou. Os demais que fizeram o pedido, peço perdão que não vamos conseguir, não dá tempo mais, tá? Mas numa próxima oportunidade, vamos estar aqui novamente, né? Próximo sábado, pastor Antônio e irmã Sara aqui, realizando o programa Voz Missionária, permitindo Deus, no outro sábado estarei aqui, estamos revezando, glória a Deus pela vida dos irmãos que estão aí nos ajudando, e nos ajude em oração, nos apoie, temos que fazer esse trabalho aqui que Deus mandou, e com certeza só vamos conseguir fazer esse trabalho, dar continuidade desse trabalho, unidos, né? Unidos, eu preciso da tua ajuda, você precisa da ajuda de outra pessoa, você precisa da minha ajuda também, toda palavra de bênção que tem certeza está sendo liberada através desse programa aqui, que eu faço parte dele, pela graça, bondade, misericórdia do nosso bom Deus, eu creio que está levando muita bênção para a sua vida, para a sua casa, para a sua família, então de alguma forma Deus está me usando para levar bênção para você. E eu fico feliz por isso e encerro minha participação dizendo uma vez mais que o Senhor abençoe, os abençoe e os guarde, que o Senhor faça resplandecer o seu rosto sobre ti e tenha misericórdia de ti, que o Senhor sobre ti levante o teu rosto e os dê a paz. Tenha um excelente final de semana na presença do Senhor. Deus abençoe em nome do Senhor Jesus. Fique

Pera aí. Fica ouvindo aí agora, então. Grato sou, pedido da Clarinha, em nome de Jesus. Deus abençoe.

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2: 17 horas e 11 minutos.

0: e 14 minutos.
1: Dois velhinhos se encontrou na rua. Um falou: ô, compadre, tô muito contente. Outro: por quê? Mais um neném em casa. Outro falou: ah, seu neto? Não, compadre, meu filho nasceu ontem. Compadre, você tá com 82 anos falando que tem um filho novo? Abre os olhos, compadre. O velho falou: não, compadre, é simpatia que eu aprendi. Você vê, eu tenho 82, mas parece que eu tenho 18. Outro velho falou: é, compadre, que simpatia que é essa? Ensina aí. É comer bastante pão, compadre. Quanto mais pão comer, mais forte a gente fica. Ah, no outro dia cedinho, lá vai o outro velhinho pra padaria. Chegou na padaria e falou pro padeiro: me dá 20 pão. O padeiro falou: vai ter festa? Não, é só pra mim. O padeiro falou: 20 pão é muito, vai endurecer. Ah, dá 30 então.
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0: 17:36.
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3: 17 horas e 41 minutos.
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0: Duas senhoras se encontrou em frente a um prédio e falou: menina, como você tá bonita, onde você tá morando?
1: É, eu tô morando aqui no segundo andar.
0: A outra falou: nossa, você não era gaga? O que aconteceu que tá gaguejando?
1: É.

casei com um gago. E aí, fiquei desse jeito. A amiga dela falou, já sei, seu marido é gago, você passou a conviver com ele, pegou os costumes dele. Tira umas férias, bobona. Fica longe do seu marido uns 40 dias que você deixa de gaguejar. Olha, vai pra Ribeirão Preto, lá é tão bom. Aí a gaguinha falou, será que é Sara? A amiga dela falou, Sara, vai. Aí a gaguinha chegou na casa dela, começou a botar as roupas na mala. O marido dela perguntou, pra onde você é? Você vai? Ela falou, e eu vou pra Ribeirão Preto. Pegou ônibus e viajou. Ficou 45 dias em Ribeirão Preto. Interessante, ficou longe do marido, perdeu o costume e sarou. Quando ela voltou, tudo contente, encontrou a amiga dela na rua. Menina, vem cá. Eu não tô mais gaguejando, até quero pagar o favor que você me fez. Quanto eu te devo? Não deve nada.

0: 17:56.
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2: Você é de Jesus. Boa tarde, filho. Boa tarde, filha. Hoje, dia 1º de agosto, é sábado.
1: Estamos concluindo a semana de oração, pedindo a Jesus saúde e a Nossa Senhora que nos abençoe. Mas eu quero incluir também a intenção do padre da sua paróquia, da sua comunidade. Vamos rezar por todos os sacerdotes, os que estão começando a caminhada, os idosos. Que Deus nos faça santos e fervorosos, Pai, Filho e Espírito Santo. Amém. Senhor Deus, ao chegar esta tarde, queremos pedir por todos aqueles que se recomendaram às nossas orações, mas de modo especial, Senhor, rezar pelos doentes. Senhor, a gripe nos amedronta, há vítimas. Pedimos por aqueles que estão desprovidos de condições financeiras, aqueles que estão desprovidos de esperança. Nossa Senhora da Saúde, junto a Deus intercedei pelos doentes, consoladora dos aflitos. Sede a esperança daqueles que não têm a quem recorrer. Nossa Senhora da Saúde, orientai que os cientistas encontrem a cura deste mal, que os médicos possam dar assistência necessária aos doentes. E rezamos também por nós, Virgem Maria, livrai-nos deste perigo. Como fruto desta Ave Maria, oferecemos por todos os doentes, principalmente aqueles que estão passando por profunda provação, que esperam uma cirurgia ou estão esperando a cura de seus males. Ave Maria, cheia de graça, o Senhor é convosco. Bendita sois vós entre as mulheres, e bendito é o fruto do vosso ventre, Jesus. Santa Maria, Mãe de Deus, rogai por nós, pecadores, agora e na hora de nossa morte. Amém. Nossa Senhora da Saúde, interceda junto a Jesus por todos os doentes. Nossa Senhora da Saúde, livrai-nos de todo o perigo do corpo e da alma. Ao voltarem para casa, voltem com o coração cheio de amor e repleto de paz. Até amanhã.

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5: 18 horas e 9 minutos.

0: Que nem tempo de cortar a barba, a mulher me pilidou de barbudim. Ela só chegar, ah, barbudim chegou. 3 anos trabalhando na fábrica e a barba esticando. Quando fez 3 anos, eu falei, hoje eu faço surpresa, quero ver se ela me chama mais de barbudim. Terminei o serviço, cortei a barba, fiquei com o rosto lisinho. Cheguei em casa, ela já tava dormindo, a luz apagada. Falei, agora vai ter a surpresa. Sentei do lado dela e comecei a cutucar ela pra ela acordar. Camomila? Camomila? Ela acordou, levou a mão pra cima, parpou meu rosto e falou, você ainda tá aí? Tá quase na hora do barbudim chegar.
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0: 18:29.
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0: 18:55.
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0: 19h08. 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
1: Deus, só obrigado.

0: muito a nossa história. Obrigado. E vocês fazem parte da nossa história. Muito obrigado pelo carinho de todos vocês. Obrigado, obrigado.
1: Obrigado, Cuiabá!
2: Aí entrei no bar pra tomar um refrigerante. Chega um senhor com os dois braços quebrados, aquele pelotão de gesso nos braços. Costou em dedo no barcão. Falei, machucou, senhor? É, desastre de avião. Falei, o avião caiu? Não, passou lá em cima. Eu fui olhar pra cima, caí num buraco. Aí o dono do bar chegou. Suas ordens. O senhor me dá um cafezinho. O dono do bar trouxe cafezinho, botou ali. Será que dá pro senhor botar o açúcar e adoçar pra mim, que eu não posso pegar nada com as mãos, tô com os braços quebrados. Tem que ficar 45 dias com esse pelotão de gesso aqui, não posso fazer nada, se eu ver a situação do homem. O dono do bar dá. Muito gentil, pegou açúcar, adoçou o cafezinho. Dá pro senhor pôr a xicrinha na minha boca e segurar pra me beber? O dono do bar dá sim. Pegou a xicrinha, pôs na boca dele, ele tomou o café. Será que dá pro senhor tirar o dinheiro aí no meu bolso? Não posso fazer nada com as mãos, os braços estão engessados. O dono do bar dá. Muito educado, enfiou a mão no bolso dele, tirou o dinheiro, cobrou, trouxe o troco. Será que dá pro senhor botar o troco aí no meu bolso? O dono do bar dá sim. Pegou o troco, enfiou no bolso dele. Mais alguma coisa, senhor? O senhor tem banheiro aí? Não, não tem não, senhor.
1: Com certeza nessa música você vai lembrar de alguém.

0: 19:15.
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0: Interativa. 19:16.
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5: 19:21.
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0: 19h22.
1: O japonês caçando no mato ficou perdido. Conseguiu sair do outro lado e encontrou uma casa, morava um casal. Aí o japonês falou assim, ô, japonês perdido, não? O homem falou, ah, já pode dormir aqui em casa, amanhã eu te ensino o caminho. Aí na hora de deitar, o homem explicou, falou, japonês, não é só eu com a mulher, nós só tem uma cama de casal. Se você não fizer questão de dormir os três juntos, japonês, não, senhora, tá frio, né? Frio. Aí foram deitar, na hora de deitar, a mulher deitou no canto, o marido deitou no meio e puseram o japonês na beirada, né? 4 horas da manhã, o camarada acordou com o japonês pulando por cima dele. O cara falou, japonês, onde você pensa que vai? Não, japonês nem voltando.

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3: 19 horas e 27 minutos.

0: 19:41.
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3: 19h46.
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0: Coisa linda. Rapaz. Bom demais, hein?
1: 19:55.
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0: 19:58. 104.
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0: 19:58.
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3: México, 1959.